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Lisboa. Boa noite, meus amigos que me vieram visitar hoje. Todos vós, um grande boa noite. Sejam bem-vindos. Esta noite, para mim, é uma noite de festa, onde comemoro este disco mundo na minha cidade, na cidade onde eu cresci. Os meus amigos normalmente perguntam-me, aqueles que não são grandes conhecedores de fado, dizem sempre, o fado é muito triste. E eu digo sempre, não, o fado não é uma música triste. O fado é uma música que fala dos sentimentos de vida. Fala da tristeza, fala da saudade, fala da melancolia, fala do amor, de amores perdidos, de ciúmes, mas também fala de contentamento e alegria. Mas antes de passar ao próximo fado, eu gostava de vos apresentar aqui um senhor que me acompanhou neste disco mundo, nos únicos dois fados tradicionais que eu tenho, e que é o professor Joel Pina, para quem eu peço uma grande salva de palmas, que é o meu convidado desta noite. Muito obrigada, professor. E que é um gosto enorme tê-lo aqui connosco no palco. Muito obrigada. Meu convidado especial desta noite, professor Joel Pina. E eu falava-vos dos vários sentimentos do fado e falava-vos também que o fado é uma música que não fala só dessa doce melancolia portuguesa, dessa saudade, de amores perdidos, de ciúme, mas fala também de contentamento, de alegria. Zé?

Próximo fado é um dos meus fados tradicionais favoritos, uma das minhas grandes, grandes paixões, fado primavera.

Muito obrigada. Sejam bem-vindos ao meu mundo. Este último disco que se reflete muito do que aconteceu na minha vida nos últimos 5 anos. E é muito engraçado porque todos os meus amigos se juntaram, compositores, músicos, se juntaram e foram trazendo temas e composições que refletem

muito o que é a minha vida hoje e que escreveram a saber um pouco mais da minha pessoa. É o caso do próximo tema, que é com um poema do Cabral de Nascimento, um poeta da Madeira, e que o Pedro Joia pesquisou, encontrou e musicou para a minha voz. Obrigada, Pedro. Chama-se Adeus.

Eu já. E outro amigo também me ofereceu um tema, como conhece a minha vida e sabe das minhas partidas, das minhas viagens, das minhas chegadas, ofereceu-me um tema fabuloso, que fala de vários tipos. Existem, o amor é único, mas existem vários tipos de formas de amar. E quando eu canto este tema, além de pensar na minha família, mas penso principalmente no meu marido. Sem ti.

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3: Diogo, em Almada, a água chega a todos, mas o problema ainda não está completamente resolvido.
4: E por isso vão continuar os cortes de água durante a noite, mas vão ser feitos de forma rotativa e vão continuar, explicou a Presidente da Câmara, Inês de Medeiros. Refere que o furo que entrou ontem em funcionamento ajudou, mas ainda não é tempo de considerar o assunto como resolvido. Será só depois do verão, mas a Comissão Europeia vai propor restrições de idade no acesso às redes sociais, por isso que anunciou há pouco Ursula von der Leyen. Gasóleo e gasolina mais caros esta semana. O economista Filipe Grilo explica que, além do Médio Oriente, também a Rússia tem contribuído para esse aumento dos preços.
3: Números que são temperaturas a esta hora: 24 em Faro, 23 graus Funchal, 22 Lisboa, Coimbra 21, Porto e Ponta Delgada com 20. Edição de Diogo Miguel Pereira.
4: A Presidente da Câmara de Almada diz que os cortes que estão a ser feitos à noite, os cortes de água, estão a dar bons sinais no município, uma estratégia que tem estado a funcionar, este de cortes programados de água. Ainda assim, a autarca Inês de Medeiros refere que ainda não é a altura de acabar com essa estratégia, porque o problema não está resolvido, apesar do furo de água que entrou ontem em funcionamento. Inês de Medeiros diz que esse furo veio aumentar a capacidade do sistema, mas a situação ainda não está resolvida, Gonçalo Costa Martins.
5: A autarquia esperava que a situação melhorasse em 2 ou 3 semanas e esse tempo ainda não acabou. Por isso, Inês de Medeiros diz à Antena 1 que os cortes ainda não vão parar.
6: Já não há decisão de abrandar com eles. Nós tínhamos dito 2 a 3 semanas, não passou sequer uma semana ainda. De facto, tem havido uma boa evolução, mas não nos vamos entusiasmar já muito rápido.
5: É preciso prudência, sublinha Inês de Medeiros. Na semana passada começou a ser aplicada uma estratégia de cortes programados. Várias localidades que ficam sem água entre as 10 da noite e as 6 da manhã. A Presidente da Câmara diz que está a resultar.
6: Toda esta estratégia tem estado a dar bons sinais. É natural que o novo furo, havendo mais água a ser colocada no sistema, é natural que isto também aumente a nossa capacidade de resiliência de todo o sistema.
5: Um sistema que conta desde ontem com um novo furo, é o segundo este mês. Inês de Medeiros revelou também esta manhã na Antena 1 que esse furo está a funcionar com um gerador.
6: Aquela urgência que foi, ainda tem que ser abastecido por um gerador, portanto só funciona durante o dia. Já temos 2 novos furos, só por si não iriam colmatar de imediato o problema. Portanto, temos mesmo que continuar a fazer um esforço.
5: São melhorias esperadas este mês, depois de o Presidente dos Serviços Municipalizados de Água e Saneamento de Almada ter revelado há uma semana que há mais furos a ser preparados, pelo que só no próximo ano espera que a situação em Almada esteja realmente estabilizada.
4: Para já, os cortes vão continuar, esses cortes de forma rotativa, para que o nível da água atinja níveis de, atinja proporções consideradas seguras, para que não falte água novamente no município de Almada. Ouvimos a autarca que falou esta manhã com a Antena 1. O PCP pede responsabilidades políticas do governo no caso dos exames nacionais. A líder parlamentar, Paula Santos, não esclarece se o partido defende a demissão do ministro Fernando Alexandre, mas acusa o governo de ter entrado num experimentalismo com a plataforma que este ano processa a correção dos exames. Paulo Santos diz à Antena 1 que o governo precisa de assegurar que os alunos não saem prejudicados com as falhas já registadas e pediu um debate de urgência para sexta-feira, dia 17 de julho, dia em que as notas vão ser publicadas. É que, no entender de Paulo Santos, o ministro não pode fugir de dar explicações.
0: O Ministro da Educação e o Governo não se pode furtar aos esclarecimentos e à prestação de contas na Assembleia da República. A verdade é que isso não aconteceu. E também, a cada dia que passa, aquilo que nós vemos é que os problemas não estão resolvidos. Muito pelo contrário, aquilo que tem sido os relatos por parte dos professores de que provas estão incompletas, da avaliação de provas sem que tenham todas as folhas e as respostas que os estudantes deram. Professores que estão subcarregados com provas que são enviadas mais para que sejam avaliados, a verdade é que os problemas estão longe de estar resolvidos.
4: Há explicações que precisam de ser dadas e há dúvidas que precisam de ser esclarecidas no entender do Partido Comunista Português, que vai chamar o ministro Fernando Alexandre sexta-feira para um debate sobre o tema dos exames. A Comissão Europeia quer mudar as regras sobre quem pode aceder às redes sociais. Bruxelas defende restrições de idade e o acesso progressivo às redes sociais. Foi o que disse esta manhã a Presidente da Comissão Europeia na apresentação de um relatório sobre o assunto. Von der Leyen diz querer mudanças, Oriana Barcelos, para proteger os mais novos dos perigos da internet.
7: A Comissão Europeia já não tinha dúvidas e agora tem as provas de que precisava para mudar a lei sobre a relação das crianças e a internet. O relatório sobre segurança infantil online foi apresentado hoje e deu garantias à Presidente da Comissão, Ursula von der Leyen, de que é preciso restringir o acesso dos menores às redes sociais.
8: É muito claro que precisamos de restrições de idade adequadas às plataformas. Não se trata de saber se as crianças podem ou não ter acesso às redes sociais. A questão é se e quando as redes sociais podem ter acesso aos nossos filhos. A questão já não é se as crianças enfrentam riscos online, mas sim o que podemos fazer para lhes proporcionar um começo online mais seguro.
7: Ursula von der Leyen esteve na apresentação do relatório em Bruxelas. Ela falou nas redes sociais e na necessidade de proteger os mais novos como um dos maiores desafios dos governos. E os dados mostram os perigos. Em toda a Europa, os jovens passam entre 4 a 6 horas por dia frente aos ecrãs e quase 60% das crianças já tiveram problemas psicossociais associados à internet. É por isso que a Presidente da Comissão Europeia defende um acesso faseado às redes sociais e a outras plataformas.
8: Em primeiro lugar, precisamos de considerar os tipos de plataformas que são prejudiciais para as nossas crianças e as evidências mostram que isto ocorre principalmente nas redes sociais, mas também noutros prestadores com recursos inadequados para a idade e que podem ser viciantes. E quando tivermos esta categoria claramente definida, creio que precisamos de considerar o acesso gradual e faseado para as diferentes faixas etárias, porque a infância não espera e uma vez perdida, nunca a poderemos devolver. Give it
7: back. O acesso progressivo às redes sociais deverá ser uma proposta da Comissão Europeia para avançar depois do verão.
4: Bruxelas, preocupada com o acesso dos mais novos às redes sociais, quer inverter essa tendência. O Irão afirma que continua em consulta com mediadores para evitar uma escalada com os Estados Unidos. É uma posição que surgiu há minutos depois de uma madrugada de ataques, quer por parte dos iranianos, como também dos norte-americanos. O porta-voz do Ministério Iraniano dos Negócios Estrangeiros disse já esta manhã que o Irão está a trabalhar com Oman num mecanismo conjunto para o controlo do Estreito de Hormuz, mas entende que esse esforço está a ser prejudicado pela pressão norte-americana. Depois de uma noite que fica marcada por ataques de parte a parte e também pelo anúncio de novos entraves à circulação no Estreito de Hormuz, é que o Irão garante que este estreito está fechado, mas os Estados Unidos dizem que há barcos ainda a circular. Em declarações esta manhã, na Antena 1, um especialista em assuntos do Médio Oriente, Joana Ricarte, explica que o que os norte-americanos e iranianos estão a fazer em relação a Hormuz é basicamente tentar controlar a narrativa da guerra.
9: Nós temos o lado iraniano a tentar manter a sua dissuasão e a colocar a sua capacidade de controle do estreito, ao dizer que quando não quer que se passe qualquer navio, tem esse poder. O que os Estados Unidos têm feito, Donald Trump nomeadamente a dizer que o estreito está aberto, é a dizer que tem controle também, ou seja, a narrativa que nós temos aqui é uma narrativa de controle. Nós agora caminhamos cada vez mais de forma muito assertiva para um contexto em que as reservas estão verdadeiramente em baixa, e que um fechamento ou um prolongado dessa situação de fechamento do Estreito de Hormuz parcial ou total tem de facto agora um risco real de gerar uma crise energética bastante significativa.
4: E essa crise energética já se tem refletido, por exemplo, no preço do barril do petróleo, aumentou mais de 4%, o barril de Brent já está nos 79 dólares e por cá, quem for hoje a um ponto de combustível terá de pagar mais pelo gasóleo e pela gasolina. O gasóleo subiu 7 cêntimos, 2,5 no caso da gasolina, e a justificação dada tem sido, de resto, principalmente o conflito no Médio Oriente. Mas o economista Filipe Grilo, ouvido esta manhã pela Antena 1, explica que não é só por causa dessa guerra, há também o conflito entre a Rússia e a Ucrânia que tem ajudado a esse aumento do preço.
10: O preço internacional do gasóleo, até da gasolina e até do jet fuel, tem aumentado já desde meados do mês passado, precisamente por causa dos ataques que a Ucrânia tem feito à Rússia. Tem atacado as refinarias russas de tal forma que a Rússia neste momento bloqueou todas as exportações de gasóleo e está até a importar gasóleo da Índia. Ou seja, a Rússia, que era um grande exportador de gasóleo para a Ásia, obviamente por causa das sanções, não poderia passar o gasóleo para a Europa, mas isso acabou por provocar uma escassez de refinados e isso fez com que a diferença entre o preço do petróleo e o preço do gasóleo aumentasse consideravelmente. Portanto, neste caso, o que nós temos agora é uma escassez de gasóleo, não porque o petróleo está escasso, mas sim porque a refinação deste produto acaba por estar escasso pela redução da capacidade produtiva.
4: São fatores que ajudam a explicar o aumento do preço dos combustíveis. No momento que ainda é de marcação de férias para muitas pessoas, a PSP deixa o alerta, atenção, ao aumento das burlas, sobretudo à medida que cresce a procura por preços mais atrativos nas casas de férias. Ouvido pela Antena 1, o subintendente da Polícia de Segurança Pública, Sérgio Soares, deixa por isso duas recomendações fundamentais.
11: Nunca clicar em ligações inesperadas, portanto, tudo o que sejam ligações fraudulentas e anexos enviados, quer por e-mail, quer por mensagem, são frequentemente utilizadas para encaminhar os utilizadores para páginas falsas, que imitam muitas vezes empresas legítimas. E qual é o objetivo destas situações? É obter informação pessoal, quer seja palavras-passe, quer seja dados de cartões bancários, e é nesse sentido que aconselhamos a nunca clicar nestas ligações inesperadas. Um segundo conselho é denunciar sempre que há uma suspeita de burla. Primeiro, suspeitar, desconfiar e denunciar.
4: São os conselhos deixados pela PSP, diz Antena 1 que ainda não tem dados oficiais e concretos sobre o número de burlas, mas sublinha que se verifica uma tendência de aumento. A PSP aconselha também as pessoas a consultarem plataformas de reserva de confiança, como por exemplo a Airbnb, e pede que as pessoas não façam os pagamentos por transferência bancária direta.
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2: Olhamos agora para a previsão do estado do tempo. O céu hoje vai apresentar-se com algumas nuvens, vento até 20 milhas por hora. Previsão semelhante também para amanhã. Quanto às temperaturas, a máxima hoje na área de New Bedford acima de 80 graus e amanhã próxima dos 90.
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2: No gráfico das marés para hoje, a primeira baixa-mar foi à 1h20 da manhã. A seguinte será perto da 1 da tarde. A primeira preia-mar, maré alta, às 7h30 da manhã e a seguinte às 8 da noite. Quanto ao nascer do sol, hoje foi às 5h21. O pôr do sol será às 8h17 da tarde. Há então hoje 14h56 de luz solar. Perdemos 8 minutos de luz solar numa semana.
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2: Bom dia, bem-vindo ao programa desta segunda-feira. Hoje é 13 de julho, o programa Bom Dia, na sua companhia, até às 10 da manhã.

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1: Continuação de Bom Dia, 6 horas 24.

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Venha daí comigo nesta manhã de segunda-feira, dia 13. Temos muita música, como sempre, mas sobretudo muita informação e, o mais importante, muita boa disposição na primeira edição do programa Bom Dia desta semana.

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às 10 estarei consigo. Vamos ter também daqui a pouco às 7 da manhã as notícias de Portugal e do resto do mundo com a Antena 1. Depois às 8 também as notícias dos Açores. Às 9 as notícias da nossa região. Além disso, teremos ainda as habituais rubricas nesta manhã. Bom dia e boa semana!

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Até às 10, este é o programa Bom Dia de segunda-feira, 13 de julho. Obrigado por continuar desse lado. Se vai na estrada, uma muito boa viagem connosco. Boa semana!

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1: Bom dia, são 7 horas. Agora vamos ficar com as notícias. 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
2: Títulos desta edição.
3: O Primeiro-Ministro mantém a confiança no Ministro da Educação, apesar dos problemas na correção dos exames nacionais do secundário. Luís Montenegro desvaloriza a polémica, frisando que os ministros estão no governo para resolver os problemas que vão surgindo. O vírus sincicial respiratório, frequentemente associado a infecções respiratórias na infância, está a revelar-se uma ameaça significativa para os adultos em Portugal, com impacto grave em hospitais e no sistema de saúde. As conclusões são de um estudo realizado na Unidade Local de Saúde de Coimbra, que vamos conhecer neste jornal. No momento que é ainda de marcação de férias para muitas pessoas, escutamos as recomendações da PSP por causa das burlas relacionadas com o aluguer de apartamentos.
2: Informação com João Vasco.
3: Apesar das falhas na correção dos exames de acesso ao ensino superior, o Primeiro-Ministro descarta mudanças no Ministério da Educação, sublinhando que os ministros estão no governo para resolver problemas. Em declarações há pouco aos jornalistas, à margem de uma iniciativa em Castelo de Paiva, Luís Montenegro assegurou que mantém a confiança em Fernando Alexandre.
4: Com certeza, mas estaria em causa alguma vez a confiança que eu tenho nos ministros? Sim, os ministros, como os secretários de Estado, como o Primeiro-Ministro, estão no governo para resolver problemas, não é para se queixarem dos problemas, nem é para, digamos, esmorecerem quando eles aparecem. É para isso que estão no governo e hoje é o Ministro da Educação, amanhã é outro ministro, todos estão sob uma pressão cotidiana, diária, e estando no governo é porque têm, naturalmente, competência para encontrar as soluções para os problemas.
3: Nestas declarações, Luís Montenegro foi também confrontado com a nova subida do preço dos combustíveis. O Primeiro-Ministro garantiu que o Governo tem feito o que lhe compete para tentar estabilizar os preços através de alterações ao ISP, o Imposto sobre os Combustíveis, e lembrou que o Governo não tem intervenção na fixação dos valores finais e a que a gasolina e o gasóleo são vendidos nos postos de abastecimento.
4: Eu não tenho intervenção na fixação do preço. A parte em que nós, no Governo, interviemos foi para que o aumento que aconteceu, sobretudo nas semanas de maior pressão sobre os mercados dos combustíveis, fosse menor, precisamente porque nós devolvemos a parte de imposto que estaríamos a arrecadar em face do aumento do preço. Tudo o resto é o funcionamento do mercado. O que eu desejo é que o mercado possa estabilizar e que possamos retomar os preços que tínhamos antes desta crise no Médio Oriente, para podermos ter a nossa economia mais pujante e para podermos ter também a vida cotidiana dos cidadãos mais facilitada.
3: Luís Montenegro, em declarações há pouco aos jornalistas, à margem de uma iniciativa no Conselho de Castelo de Paiva. Os socialistas contestam este discurso do Primeiro-Ministro sobre os combustíveis. Em conferência de imprensa há pouco, o secretário nacional do PS, André Mós Caldas, acusou o governo de nada fazer para limitar o preço dos combustíveis e acusando também o executivo de lucrar com a crise energética.
5: A insensibilidade do governo tem limites. Enquanto os portugueses têm cada vez mais dificuldades, o governo, em vez de as minimizar, limita-se a ganhar dinheiro com a inflação e a esperar que a crise passe. O problema é que cada dia que passa, as dificuldades agravam-se e torna-se cada vez mais incompreensível o estado de negação deste governo. O governo transformou uma crise geopolítica numa oportunidade fiscal.
3: O secretário nacional do PS apresentou dados que mostram que desde o início da crise energética o Estado arrecadou mais de 1.000 milhões de euros com a receita do ISP. O regresso do conflito no Médio Oriente fez aumentar de novo o preço do petróleo, mas não é o único fator que está a contribuir para a subida que se voltou a registar. De acordo com o economista Filipe Grilo, os ataques da Ucrânia a refinarias russas estão também a ter um impacto significativo na comercialização de petróleo a nível internacional.
6: O preço internacional do gasóleo, até da gasolina e até do jet fuel, tem aumentado já desde meados do mês passado, precisamente por causa dos ataques que a Ucrânia tem feito à Rússia. Tem atacado as refinarias russas de tal forma que a Rússia, neste momento, bloqueou todas as exportações de gasóleo e está até a importar gasóleo da Índia. Ou seja, a Rússia, que era um grande exportador de gasóleo para a Ásia, obviamente por causa das sanções, não poderia passar o gasóleo para a Europa, mas isso acabou por provocar uma escassez de refinados e isso fez com que a diferença entre o preço do petróleo e o preço do gasóleo aumentasse consideravelmente. Portanto, neste caso, o que nós temos agora é uma escassez de gasóleo, não porque o petróleo está escasso, mas sim porque a refinação deste produto acaba por estar escasso pela redução da capacidade produtiva.
3: Filipe Grilo, economista da Porto Business School, aqui a explicar que as dificuldades de produção de petróleo por parte da Rússia estão a refletir-se no preço do crude. A subida na comercialização do barril de Brent, a principal referência a nível internacional, levou a novo aumento do preço da gasolina e do gasóleo em Portugal. Esta semana o gasóleo subiu em média 7 cêntimos por litro, a gasolina 2 cêntimos e meio. A subida abrupta dos preços quando o valor do petróleo aumenta e a descida lenta quando o valor do crude baixa vão estar em debate já a seguir aqui na Antena 1, no programa Antena Aberta. O vírus sincicial respiratório, frequentemente associado a infecções respiratórias na infância, leva quase metade dos doentes hospitalizados a desenvolverem complicações graves e está também a revelar-se uma ameaça significativa para os adultos. São as conclusões de um estudo realizado na Unidade Local de Saúde de Coimbra e já lido pela jornalista Alexandra Sofia Costa.
7: O estudo analisou mais de 24 mil internamentos de adultos por infecção respiratória ao longo de 6 anos, entre 2018 e 2024, 2.257 causados pelo vírus sincicial respiratório e concluiu que o vírus está associado a uma elevada taxa de complicações graves e mortalidade hospitalar. De acordo com os resultados, quase metade dos doentes desenvolve falência respiratória, enquanto 6 em cada 10 pessoas apresentam infecções bacterianas secundárias. A mortalidade dentro do hospital atinge 18% dos casos. O estudo revela ainda que a esmagadora maioria dos internamentos ocorre em pessoas com mais de 60 anos, sendo que mais de metade apresenta doenças crónicas que aumentam o risco de complicações. A análise mostra que o vírus sincicial respiratório segue um padrão sazonal bem claro, com picos no inverno, tendo atingido a maior prevalência na época de 2022-2023. Este comportamento, diz o estudo, levanta preocupações quanto à preparação do sistema de saúde para responder a períodos de maior pressão. Os investigadores alertam que o impacto do vírus pode estar a ser subestimado e, por isso, recomendam uma maior atenção em termos de prevenção e vigilância.
3: Um estudo realizado pela Retrospective Data Collection ON é um dos primeiros a nível mundial, diz esta empresa, a avaliar o impacto hospitalar nesta área. No momento que é ainda de marcação de férias para muitas pessoas, a PSP e a plataforma eletrónica de alojamentos Airbnb alertam para o aumento das burlas, sobretudo à medida que cresce a procura por preços mais atrativos. O subintendente da Polícia de Segurança Pública, Sérgio Soares, deixa duas recomendações fundamentais.
8: Nunca clicar em ligações inesperadas, portanto, tudo o que sejam ligações fraudulentas e anexos enviados, quer por e-mail, quer por mensagem, são frequentemente utilizadas para encaminhar os utilizadores para páginas falsas, que imitam muitas vezes empresas legítimas. E qual é o objetivo destas situações? É obter informação pessoal, quer seja palavras-passe, quer seja dados de cartões bancários, e é nesse sentido que aconselhamos a nunca clicar nestas ligações inesperadas. Um segundo conselho é denunciar sempre que há uma suspeita de burla. Primeiro, suspeitar, desconfiar e denunciar.
3: A PSP não tem ainda dados oficiais concretos sobre o número de burlas relacionadas com a marcação de férias, mas o porta-voz da Polícia de Segurança Pública, Sérgio Soares, sublinha que se verifica uma tendência de subida.
8: Não lhe consigo dar um dado em concreto do primeiro semestre. Posso lhe dizer que temos já várias denúncias de tentativa de burla, nomeadamente para alojamento para férias, e é nesse sentido também, tendo em conta já um número elevado de burlas que temos relativamente a esta matéria, que chamamos mais uma vez a atenção para que os nossos cidadãos estejam munidos de informação para não cair nestas redes criminosas.
3: A PSP aconselha as pessoas a consultarem plataformas de reserva de confiança, como por exemplo a Airbnb, e a não fazerem os pagamentos por transferência bancária direta. A Presidente da Comissão Europeia defende um acesso gradual das crianças às redes sociais. Ursula von der Leyen apresentou hoje em Bruxelas o relatório sobre segurança infantil online e anunciou, com base nesse documento, que a Comissão vai apresentar depois do verão, Oriana Barcelos, uma proposta para limitar o acesso dos menores às redes sociais.
9: A Comissão Europeia já não tinha dúvidas e agora tem as provas de que precisava para mudar a lei sobre a relação das crianças e a internet. O relatório sobre segurança infantil online foi apresentado hoje e deu garantias à Presidente da Comissão, Ursula von der Leyen, de que é preciso restringir o acesso dos menores às redes sociais.
10: É muito claro que precisamos de restrições de idade adequadas às plataformas. Não se trata de saber se as crianças podem ou não ter acesso às redes sociais. A questão é se e quando as redes sociais podem ter acesso aos nossos filhos. A questão já não é se as crianças enfrentam riscos online, mas sim o que podemos fazer para lhes proporcionar um começo online mais seguro.
9: Ursula von der Leyen esteve na apresentação do relatório em Bruxelas. Ela falou nas redes sociais e na necessidade de proteger os mais novos como um dos maiores desafios dos governos. E os dados mostram os perigos. Em toda a Europa, os jovens passam entre 4 a 6 horas por dia frente aos ecrãs e quase 60% das crianças já tiveram problemas psicossociais associados à internet. É por isso que a Presidente da Comissão Europeia defende um acesso faseado às redes sociais e a outras plataformas.
10: Em primeiro lugar, precisamos de considerar os tipos de plataformas que são prejudiciais para as nossas crianças e, quando tivermos esta categoria claramente definida, creio que precisamos de considerar o acesso gradual e faseado para as diferentes faixas etárias, porque a infância não espera e, uma vez perdida, nunca a poderemos devolver.
9: O acesso progressivo às redes sociais deverá ser uma proposta da Comissão Europeia para avançar depois do verão.
3: As preocupações da Comissão com os perigos da internet para os mais novos.
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1: Olhamos agora para a previsão do estado do tempo. Poucas nuvens ao longo do dia de hoje. O vento vai soprar de sul-sudoeste entre 10 a 20 milhas por hora, diminuindo depois para a noite. A umidade vai estar nos 63% durante o dia e vai aumentar para 76% à noite. Amanhã, céu com poucas nuvens, vento a soprar até 25 milhas por hora. A umidade vai estar a rondar os 70%. Quanto às temperaturas máximas que estão previstas para hoje, 80 para New Bedford e Fall River, 83 para Taunton e Providence, 87 para Boston, Worcester, Hartford e Newark, 90 para Peabody, 79 para Gloucester, 91 para Orlando. A temperatura máxima amanhã para a área de New Bedford vai estar próxima dos 90 graus.
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1: O dólar americano vale hoje na zona euro 87 cêntimos, no Brasil 5 reais e 12 centavos, em Cabo Verde 96 escudos.
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1: No gráfico das marés para hoje, a primeira baixa mar foi à 1h20 da manhã, a seguinte será perto da 1 da tarde, a primeira preia mar, maré alta, às 7h30 da manhã e a seguinte às 8 da noite. Quanto ao nascer do sol, hoje foi às 5h21, o pôr do sol será às 8h17 da tarde, há então hoje 14h56 de luz solar. Perdemos 8 minutos de luz solar numa semana.
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1: Estamos agora nesta que é já a segunda hora do programa. Hoje é segunda-feira, dia 13 de julho. Programa Bom Dia. Até às 10 da manhã.

0: Agora olhamos para o trânsito nesta manhã de New Bedford, de Boston, aproximadamente 1 hora e 40 minutos, o mesmo tempo também de Providence até Boston. Já a partir de Worcester, 1 hora e meia, de Lowell a Boston, 1 hora e 10, de Peabody a Boston, 45 minutos, de New Bedford a Providence, 35 minutos, de New Bedford a Hyannis, 1 hora e 5 minutos. Bom dia e boa viagem.
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3: Estivemos com Rendas Altas, Gandim e também Ana Bacalhau. A música continua nesta manhã de segunda-feira, 13 de julho. Já agora vou dizer-lhe que hoje é Dia Mundial do Rock. Fica mais uma lembrança, digamos assim, sobre este dia 13 de julho, Dia Mundial do Rock. Agora, Nemanos.

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0: com a altura de ficarmos com a informação desportiva nesta manhã de segunda-feira. Trabalho da Antena 1, Rádio Pública Portuguesa. Em destaque, o ténis. Jornalista Mário Silva da Costa.
1: Yannick Sinner revalidou o título em Wimbledon. Na final, o número 1 do mundo venceu o alemão Alexander Zverev em 4 sets. Uma partida que durou quase 4 horas. Foi o segundo título consecutivo de Yannick Sinner em Wimbledon. O quinto título do Grand Slam da carreira do italiano. No entanto, o tenista diz que as várias conquistas não mudam o empenho e o nervosismo antes dos torneios.
2: Sinto sempre aqueles nervos numa manhã de domingo quando acordo. É sempre especial porque não sei quando vou repetir. Eu não dou nada por garantido. É uma honra jogar em frente de pessoas tão especiais aqui em Wimbledon. Foram duas semanas muito boas e estou grato por todo o apoio.
1: Yannick Sinner, depois de ter conquistado o torneio do Wimbledon pelo segundo ano consecutivo. O Sporting está próximo de perder Francisco Trincão. De acordo com a imprensa desportiva, há acordo entre os Leões e o Al Ahly da Arábia Saudita para a transferência do jogador. 45 milhões de euros é a verba em cima da mesa. Falta apenas a decisão de Francisco Trincão para ser consumada a mudança para a Arábia Saudita. No Benfica, Jaden Umé sofreu uma lesão muscular na coxa direita e vai estar afastado pelo menos 3 meses. O jovem extremo de 18 anos saiu lesionado na primeira parte do jogo frente ao Flamengo, na sequência de uma entrada dura. Esta lesão vai deixar Jaden Umé fora das escolhas de Marco Silva no futuro próximo. O plantel do Futebol Clube do Porto ruma esta tarde para a Inglaterra, onde vai estagiar até sábado. Os Dragões vão trabalhar no St. George's Park, a casa das seleções inglesas. Na comitiva, Francisco Farioli leva 35 jogadoras. Diogo Costa e Stefano Eustáquio ainda não estão ao serviço do clube Azul e Branco por terem participado no Campeonato do Mundo. Carlos Carvalhal foi anunciado como novo treinador do Famalicão. O técnico sucede a Hugo Oliveira no comando técnico do clube famalicense. Hugo Oliveira rumou ao Estrasburgo e Carlos Carvalhal é apresentado ao final da manhã no Famalicão. José Mourinho começa hoje a trabalhar com o plantel do Real Madrid. O clube merengue volta hoje mesmo aos treinos, ainda sem parte do plantel, devido às participações no Mundial. Os jogadores disponíveis vão ser submetidos a exames médicos durante a manhã e vão treinar da parte da tarde sob o comando técnico de José Mourinho. Também Ruben Amorim começa hoje a trabalhar com a equipa do AC Milan. Depois dos exames médicos, a equipa italiana vai realizar um treino aberto aos adeptos neste primeiro dia de Ruben Amorim com a camisola do Milan. No Brasil, Jovan Cabral vai ser reforço do Grêmio. O avançado cabo-verdiano que esteve no Mundial vai juntar-se à equipa comandada pelo português Luís Castro. Em conferência de imprensa, o técnico analisa os principais contributos que Jovan Cabral pode dar à equipa do Grêmio.
3: Jovan Cabral é um jogador que esteve no Mundial, fez jogos no Mundial, é um jogador que joga pela esquerda e joga pelo meio, e que se vem juntar a um grupo que está muito comprometido com o trabalho e com aquilo que é o seu objetivo da época. Penso que ele tem a capacidade para integrar o nosso elenco.
1: Luís Castro a comentar a contratação de Jovan Cabral. O Grêmio venceu o Cruzeiro de Artur Jorge num jogo particular. 3-1 foi o resultado final. A seleção feminina de basquetebol no escalão de sub-20 venceu a divisão B do Campeonato da Europa. A equipa portuguesa venceu a Grécia na final por 78-43. Portugal já tinha conquistado a promoção à divisão A para o próximo ano.
0: Foi a informação desportiva da Antena 1 nesta manhã. Haverá ainda mais uma síntese de desporto antes do fecho do programa de hoje, perto das 10. E ao meio-dia, como sempre, haverá Jornal de Desporto alargado depois das notícias da nossa região. Bom dia.
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Obrigado por continuar desse lado. Hoje é segunda-feira, dia 13 de julho. Este é o programa Bom Dia. Fica a saber que faz anos hoje. Em 1930, realizou-se, ou arrancou, digamos assim, o primeiro campeonato do mundo de futebol. Era em Montevideo, no Uruguai. Foi então o primeiro mundial de futebol da história. Tinha 13 seleções e o Uruguai foi precisamente o campeão. Poucas equipas europeias participaram neste primeiro campeonato do mundo em 1930 porque havia dificuldade de viajar para a América do Sul. Portanto, fica esta informação. 13 de julho de 1930 arrancava o primeiro campeonato do mundo de futebol no Uruguai e foi o Uruguai precisamente o primeiro campeão. 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
1: Bom dia, são 8 horas, agora notícias dos Açores. 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
2: Vamos conhecer os títulos desta edição.
3: Presidente do Conselho Executivo da Escola da Madalena admite encerrar edifícios por razões de segurança. Empresários têm 13 milhões de euros para investir em ciência nos Açores. Governo inicia hoje sessões de divulgação do Inovar 2030. Miramar Sport Clube ficou sem a sua sede histórica. Presidente do Conselho Executivo da Escola da Madalena admite encerrar edifícios por razões de segurança. Fernando Luís Oliveira diz que a falta de assistentes operacionais está a criar uma situação insustentável. David Borges.
4: As queixas do presidente da Escola da Madalena foram transmitidas na tomada de posse para o novo mandato de 3 anos. Fernando Luís Oliveira diz que a falta de assistentes operacionais está a criar uma situação insustentável e admite encerrar temporariamente alguns edifícios por razões de segurança.
5: A manter-se o incompreensível atraso na entrada em funcionamento pleno da Bolsa de Ilha de Assistentes Operacionais, esta é uma situação insustentável e que levará este Conselho Executivo a considerar o encerramento, sempre que necessário, de edifícios escolares.
4: O dirigente lamentou também a falta de verbas para requalificar um edifício à beira de completar 30 anos e que apresenta sinais elevados de degradação.
5: Desde a cobertura do pavilhão à do ginásio, à falta de tinta nas paredes, às múltiplas infiltrações em diversos espaços, não fossem as intervenções pontuais que vamos conseguindo fazer, a degradação seria ainda maior. Por diversas vezes, alertarmos a nossa tutela para a urgente necessidade de intervenção neste edifício. Dado o volume de obras necessário, foram já realizadas 2 visitas técnicas por parte da Secretaria Regional do Turismo, Mobilidade e Infraestruturas. Contudo, das visitas nada resultou.
4: Para o presidente da escola, a qualidade das instalações é um investimento no sucesso educativo e por isso propõe uma campanha para angariar tintas e materiais de construção.
5: Daí que a falta de resposta do governo quanto à obra de grande reparação tenha surgido a ideia de lançarmos uma espécie de campanha de boas vontades numa tentativa de pintarmos pelo menos a fachada principal da nossa escola sede.
4: Os desafios pedagógicos que se colocam à escola devido à inteligência artificial foram também abordados pelo dirigente, apelando à união da comunidade educativa para preparar os alunos para um futuro marcado pela incerteza.
3: Programa Inovar 2030. Empresários têm 13 milhões de euros para investir em ciência nos Açores. O Governo Regional promove a partir de hoje sessões de esclarecimento dirigidas a empresas e investigadores para dar a conhecer apoios e oportunidades de negócio. Sandra Pimenta.
6: Trazer as empresas para a ciência nos Açores é o principal objetivo do programa Inovar 2030, que com 13 milhões de euros de financiamento, aguarda por boas ideias nas áreas de investigação, inovação e tecnologias avançadas.
7: O futuro dos Açores passa muito no próximo quadro financeiro plurianual, o pilar 2, que é investigação, inovação e tecnologia. E, portanto, já é uma preparação para as empresas dos Açores. Nós gostaríamos muito, estamos a fazer esse roadshow com as empresas e para que possam aderir.
6: O Roadshow Açores 2030 começa esta segunda-feira no Nonagon, em São Miguel. E Artur Lima, vice-presidente do Governo, explica o que se pretende.
7: O principal disso é explicar aos empresários as possibilidades de financiamento, quer a nível industrial, quer a nível experimental, e, portanto, dar a explicação de todo o programa, as percentagens de financiamento, como podem concorrer, numas serão 25%, outras são 50%, outras terão majorações que podem ir aos 80%, no caso da universidade, e ser a universidade pode ir até aos 85%, e, portanto, será explicar aos empresários, aos centros de investigação, todo este programa de apoio.
6: Empresários que têm a partir de agora um papel ainda mais importante no desenvolvimento da ciência nos Açores.
7: Porque o desenvolvimento dos Açores passa, com certeza, pela investigação, pela inovação e pelo desenvolvimento tecnológico em diversas áreas. O próximo quadro financeiro plurianual tem muita verba para isso e é nisso que a Europa quer apostar. E nós precisamos ser competitivos e tenho muita esperança que as empresas dos Açores possam aderir a isso para começarmos a preparar hoje o futuro que já começa amanhã.
6: Depois de São Miguel, as sessões de esclarecimento do Inovar 2030 prosseguem amanhã no Oceanos, na Ilha do Faial, e dia 16 no Terrinove, na Praia da Vitória.
3: Antena 1 e RTP Açores iniciam hoje uma sequência de entrevistas com os deputados da Assembleia da República eleitos pelos Açores, em representação do PSD, PS e Chega. Esta segunda-feira é convidada da Rádio e da Televisão Pública, Ana Martins, do Chega, que fará o balanço do ano legislativo do Parlamento Nacional, que está a chegar ao fim. A entrevista conduzida pelo jornalista Pedro Moreira é emitida a seguir este jornal das 8h30. A Ordem dos Médicos Veterinários quer reduzir o IVA para 6% em serviços veterinários. Foi já lançada uma petição para levar a proposta à Assembleia da República. O objetivo é melhorar o acesso a cuidados e reforçar o bem-estar animal com efeitos diretos na saúde pública. Ana Leal Pereira.
8: Para a Ordem dos Médicos Veterinários, cuidar dos animais de companhia não pode ser um luxo. Propõe, por isso, a redução do IVA em serviços veterinários, no caso dos Açores, de 16% para 6%.
9: Queremos sensibilizar a sociedade em geral, e sobretudo os grupos parlamentares e o governo, de que cuidar dos animais não é um luxo. É importante que haja uma redução no IVA para tornar os cuidados médicos veterinários mais acessíveis e produzir do IVA, e no caso dos Açores, dos 16% para os 6%.
8: Pedro Fabrica, bastonário da Ordem dos Médicos Veterinários, lembra, são os veterinários a primeira sentinela epidemiológica na detecção de doenças que podem também afetar os humanos. É por isso uma questão de saúde pública, a descida do imposto e a melhorar o acesso a estes cuidados, defende a Ordem.
9: É verdadeiramente um serviço de saúde pública e não está a ser reconhecido como tal quando é penalizado com 23% de IVA.
8: Pedro Fabrica dá conta do impacto financeiro desta medida, compensada depois pelo aumento de procedimentos que hoje não são realizados por falta de meios.
9: Nós estimamos que no primeiro ano da medida, com esta redução, em termos de carga fiscal, poderia custar cerca de 20 milhões de euros aos cofres do Estado. Por outro lado, iriam haver mais cirurgias, mais análise, e isto, a médio e longo prazo, o Estado acabaria por compensar esta receita perdida.
8: A petição pública, a redução do IVA dos serviços médico-veterinários para 6% por cuidados de saúde veterinários acessíveis para todos, já foi lançada. A Ordem lembra, a redução do IVA pode ajudar famílias a reduzir o abandono e reforçar a prevenção de doenças.
3: Adota um avô. Assim se chama o programa promovido pela Junta de Freguesia da Ribeirinha, na Ribeira Grande. Tem o apoio dos jovens do Hotel. Um dos grandes objetivos é combater a solidão entre os mais idosos. Eduardo Mota.
10: Bom dia, Ribeirinha.
11: A ida à casa da Dona Maria do Carmo é feita uma vez por semana. Esta viúva com 80 anos, feitos este mês, mora sozinha e raramente recebe visitas. Numa idade marcada pela solidão, a chegada destes jovens vem combater um dos grandes problemas destas idades.
12: Então, Dona Maria, como é que tens estado?
10: Graças a Deus, bem. Bem possível.
11: A visita de hoje é feita por um grupo onde está a Carolina Câmara, que está neste projeto desde o ano passado.
12: Há uma linha progressiva. Nós, primeiramente, criámos aqui uma relação de confiança com os nossos idosos, numa primeira semana, segunda, e depois, posteriormente, vamos fazendo aqui atividades a nível de cognição, de mobilidade.
11: Para além destas coisas, estes jovens também ajudam os idosos nas novas tecnologias.
12: Também nós reparamos que muitas vezes os nossos idosos referem que têm saudades de pessoas que estão longe, e aqui queremos dar essa iniciativa de dar o conhecimento de como é que se faz, por exemplo, uma videochamada.
10: Gosto, pronto, como eu lhe disse, há pouco tempo, mas eu espero que é bom, gosto muito. Só, olha, só a alegria deles, só a alegria deles faz muito bem à pessoa, gosto muito. É pena não ser mais tempo, ser mais dias.
11: Para já, a visita é feita apenas uma vez por semana, mas pode eventualmente estender-se por mais dias. O programa Adota um Avô é feito em julho e agosto. O projeto foi criado por duas jovens universitárias e tem o apoio da Junta de Freguesia da Ribeirinha.
3: O Miramar Sport Clube ficou sem a sua sede histórica. O edifício pertence agora à Fundação dos Botelhos de Nossa Senhora da Vida. Norberto Araújo, o presidente do emblema da povoação, explica a Antena 1 Açores todos os detalhes deste processo. Henrique Linhares.
13: É uma decisão definitiva. O espaço onde o Miramar tinha a sua sede histórica pertence agora à Fundação dos Botelhos de Nossa Senhora da Vida, instituição particular de solidariedade social. Um processo que começou há muitos anos com uma dívida de 40 mil euros, explica o presidente Norberto Araújo.
14: Aquele espaço onde Miramar tinha a sua sede tinha sido uma doação feita pela Fundação Senhora da Vida, mas o Miramar é que fez a construção toda daquele espaço. Nos anos 90, houve um presidente que reclamou uma dívida alta que tinha contraído, através de situações que ele pagou da sua algebeira, não sei o quê. O processo estava em tribunal e durante muitos anos o Miramar não se defendeu e, como se chama a dizer, quem cala com o santo.
13: O Clube da Povoação ainda teve direito ao usufruto do espaço nos últimos 4 anos, mas agora nem isso.
14: Houve um acordo para pagar 40 mil euros a ele. Numa reunião entre o Presidente da Câmara da População e o representante da Fundação Senhora da Vida, onde Miramar não esteve presente, é importante que se diga, chegou-se um entendimento que a Fundação pagava os 40 mil euros ao antigo Presidente e o processo em tribunal acabava. A decisão do tribunal foi entregar o espaço à Fundação, perdemos tudo. Tínhamos um acordo que era um mal menor que podia fazer o usufruto dela. Agora nem isso conseguimos fazer. Isso me parece, agora há um contrato de exploração daquele espaço por parte da Câmara.
13: O Miramar tem cerca de 100 atletas nos escalões de formação e espera na época de 2027-2028 formar uma equipa sénior para competir no Campeonato de São Miguel de Futebol.
3: A 45ª edição do Rally de Santa Maria vai para a estrada a 7 e 8 de agosto. As inscrições já estão abertas. O Clube Asas do Atlântico, organizador da prova, lamenta os poucos apoios institucionais. Paulo Cordeiro.
15: É a sexta prova do Campeonato dos Açores de Rallys. O Rally de Santa Maria é um dos mais concorridos. A organização prevê a participação de cerca de 40 equipas. Os custos são elevados e os apoios escasseiam. Lamenta o diretor de prova, Henrique Melo.
16: Realmente existe aqui uma dificuldade acrescida no que diz respeito a esses apoios institucionais. Nós não vemos esses apoios como uma simples ajuda. Esses apoios para nós são um investimento num evento desportivo de qualidade e que traz muita gente a Santa Maria. Portanto, há sempre aqui um desejo de que esses apoios fossem maiores. Fora disso, existe uma grande ajuda a nível operacional também das instituições que contatamos.
15: O figurino da prova mantém-se em relação ao ano passado. Duas passagens na Super Especial de sexta-feira, dia 7, e mais 7 classificativas no sábado.
16: Em termos de figurino e de troços, mantém-se mais ou menos o mesmo que já aconteceram noutros anos. Claro que a nossa ilha tem algumas dificuldades a nível de quilómetros de asfalto, né? E por isso o que tentamos fazer foi estender o máximo possível, portanto, a nível de figurino, de troços, o que temos é uns troços mais longos para dar assim alguma competitividade também a nível da resistência dos pilotos.
15: Em caso de vitória, Luís Miguel Rego conquista o título de campeão açoriano pela quinta vez. As inscrições já estão abertas e encerram no dia 24 de julho.
3: Abertas as inscrições para o Rally de Santa Maria, vai para a estrada de 7 e 8 de agosto.
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1: Olhamos agora para a previsão do estado do tempo. Poucas nuvens ao longo do dia de hoje. O vento vai soprar de sul-sudoeste entre 10 a 20 milhas por hora, diminuindo depois para a noite. A umidade vai estar nos 63% durante o dia e vai aumentar para 76% à noite. Amanhã, céu com poucas nuvens, vento a soprar até 25 milhas por hora. A umidade vai estar a rondar os 70%. Quanto às temperaturas máximas que estão previstas para hoje, 80 para New Bedford e Fall River, 83 para Taunton e Providence, 87 para Boston, Worcester, Hartford e Newark, 90 para Peabody, 79 para Gloucester, 91 para Orlando. A temperatura máxima amanhã para a área de New Bedford vai estar próxima dos 90 graus.
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1: O dólar americano vale hoje na zona euro 87 cêntimos, no Brasil 5 reais e 12 centavos, em Cabo Verde 96 escudos.
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1: No gráfico das marés para hoje, a primeira baixa mar foi à 1h20 da manhã, a seguinte será perto da 1 da tarde, a primeira praia mar, maré alta, às 7h30 da manhã e a seguinte às 8 da noite. Quanto ao nascer do sol, hoje foi às 5h21, o pôr do sol será às 8h17 da tarde, há então hoje 14h56 de luz solar. Perdemos 8 minutos de luz solar numa semana.
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1: Terceira hora do programa. Hoje é segunda-feira. Obrigado por continuar connosco nesta edição do dia 13, bom dia, mas sobretudo uma boa semana.

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1: Mais uma vez, bom dia. Manhã desta segunda-feira, agora passam já 21 minutos das 8. Olhamos novamente para o trânsito a esta hora de New Bedford a Boston. Aproximadamente 1 hora e 25, está melhor do que às 7 da manhã. 1 hora e 20 se sair de Providence até Boston e 1 hora exata de Boston até Providence. Quanto a Worcester e até à capital do estado de Massachusetts, 1 hora e 10. A partir de Lowell, 1 hora. A partir de Peabody, 45 minutos. Já de New Bedford até Providence, 45 minutos. Aqui o trânsito já está a aumentar na área de East Providence, como é habitual. E o trânsito também diminuiu no acesso ao Cape Cod. Agora cerca de 58 minutos de New Bedford a Hyannis. Bom dia, boa viagem.
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7: Agora 8 horas 34 minutos.
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às 10 da manhã. Este é o programa Bom Dia na 97.3. Sabia que a maior floresta do mundo, a Amazónia, cobre mais de 2.1 milhões de milhas quadradas? É realmente impressionante, é gigantesca a Amazónia, a maior floresta do mundo. Agora Carolina de Deus para escutarmos.

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125 Azul, original do Estrovante, aqui na versão de Carlão e também Lúcia Muniz. Vamos caminhando para as 9 da manhã, hora em que vamos ter as notícias da nossa região, também as habituais rubricas, mas deixo-lhe agora mais uma curiosidade. A primeira fotografia da Lua foi tirada em 1840, com um telescópio adaptado. Portanto, a primeira fotografia da Lua foi tirada em 1840. Imagine, já naquela altura havia uma enorme curiosidade e um grande esforço para se tentar captar a Lua em fotografia. Irmãos Verdades, para escutarmos agora nesta manhã. Bom dia!

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Nós caminhamos para o fim de mais uma hora de programa nesta manhã do dia 13 de julho, Dia Mundial do Rock. E foi, como já disse também, o dia em que arrancou o primeiro campeonato do mundo de futebol da história. Foi no Uruguai e foi precisamente o Uruguai o primeiro campeão do campeonato do mundo de futebol. Na altura, tinha 13 seleções a participar, poucas equipas europeias participaram devido à dificuldade de viajar para a América do Sul. Mas agora vamos à música com 4 Men e também Adriana Lua.

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3: O gabinete do Procurador Distrital do Condado de Bristol confirmou a morte de um jovem de 17 anos. A vítima foi retirada do lago South Watapa, em Fall River. A polícia respondeu ao alerta às 9:30 da noite de ontem. O rapaz estava desaparecido, as primeiras buscas falharam e as autoridades usaram a unidade aérea e a equipa de mergulho da polícia do estado de Massachusetts para tentar encontrar a vítima. Os mergulhadores da polícia encontraram o jovem e a morte foi declarada no local. A investigação inicial mostra que 3 jovens estavam reunidos no lago. 2 entraram na água para nadar até uma doca flutuante. A vítima, de 17 anos, teve dificuldades e não conseguiu regressar à margem. As autoridades anunciaram que não suspeitam de crime, mas a investigação continua em curso. Esta segunda-feira marca 1 ano desde o trágico incêndio no Gabriel House em Fall River e que provocou 10 mortos e feriu cerca de 30 pessoas, incluindo 6 bombeiros. Cerca de 70 residentes estavam no interior do lar de idosos no momento do incêndio. Os investigadores concluíram que o fogo foi acidental. No entanto, o desempenho dos aspersores de incêndio e do sistema de alarme continua sob revisão do estado 1 ano depois. Uma vigília está agendada para hoje para homenagear as vítimas. A cerimónia vai começar às 6:30 da tarde, na rua Oliver, em Fall River. O evento vai contar com discursos de um sobrevivente e das equipas de emergência. O festival Wailing City, no Buttonwood Park, em New Bedford, encerrou mais cedo no domingo. A decisão aconteceu depois de 3 pessoas terem sido esfaqueadas nas proximidades durante a noite de sábado. Numa publicação nas redes sociais, os organizadores referiram que a segurança dos visitantes, voluntários, comerciantes e funcionários continua a ser a sua maior prioridade. O mayor de New Bedford, John Mitchell, classificou os acontecimentos de sábado à noite como inaceitáveis. Num comunicado, o mayor afirmou que a cidade vai realizar uma revisão completa dos protocolos de segurança daquele festival. Segundo a informação divulgada, 2 das vítimas continuam no hospital em recuperação e a 3ª vítima de esfaqueamento sofreu apenas ferimentos ligeiros. As autoridades já divulgaram as identidades das 2 pessoas que morreram na estrada 6 em Dartmouth na sexta-feira à noite. As vítimas são um homem de 34 anos, de Acushnet, e uma mulher de 51 anos, de New Bedford. Segundo os investigadores, um dos carros foi encontrado com danos catastróficos. O condutor e a passageira foram levados para um hospital local, onde o óbito acabou por ser declarado. Um segundo veículo também esteve envolvido neste acidente na estrada 6, na área entre Dartmouth e Westport. As 2 pessoas que seguiam no interior sofreram ferimentos ligeiros. As autoridades informaram que o caso está a ser investigado por detetives da Polícia Estadual de Massachusetts, em conjunto com a Polícia de Dartmouth e também a Polícia de Westport, para perceber como é que aconteceu este acidente numa zona da Estrada 6 em que a velocidade máxima é de 35 milhas por hora. A governadora de Massachusetts, Maura Healey, já assinou o orçamento anual de 63,4 bilhões de dólares. A aprovação aconteceu 9 dias após o início do novo ano fiscal. O plano representa um aumento de despesas de quase 4%. O orçamento utiliza 2,7 bilhões de dólares provenientes de impostos sobre os mais ricos e direciona 51 milhões para o Fundo de Emergência do Estado. Este fundo deverá atingir os 8,2 bilhões de dólares até o final do ano. A nível de saúde e políticas públicas, as medidas incluem um limite de 1.750 dólares por ano para tratamentos dentários no programa MassHealth e a continuação do programa piloto ConnectaCare. O Estado também vai avaliar o financiamento nas escolas e criar novas proteções contra a exploração sexual de jovens de 16 e 17 anos. Outra novidade é que os candidatos a cargos públicos vão deixar de ter a sua morada impressa nos boletins de voto. A medida foi proposta pela senadora Becca Rudge devido aos crescentes receios de violência política. A ajuda aos governos locais também aumentou em 40 milhões, elevando o financiamento total para 1,3 bilhões de dólares. No entanto, existem cortes noutras áreas. O orçamento destina 122 milhões aos trabalhadores sociais do Departamento de Assistência Transitória. O Centro de Orçamento e Política de Massachusetts avisa que isto representa uma quebra de quase 21 milhões e que esta redução poderá resultar no despedimento de 150 funcionários. O orçamento para 2027 já está em vigor. Foi agora divulgado que um homem foi acusado de fazer ameaças de bomba e de levar explosivos para um comboio de passageiros em Boston. O incidente aconteceu a 27 de junho na North Station. Uma testemunha alertou a polícia depois de ouvir um homem a falar sobre o fabrico de bombas para entregar a grupos extremistas. As autoridades chegaram ao local e abordaram um suspeito de 29 anos de idade. O detido tinha consigo uma bateria de lítio, uma trotinete elétrica com um saco e um aquecedor de toalhas elétricos com vários fios à amostra. Após a realização de raio-x, a polícia descobriu componentes explosivos no interior e conseguiu desarmar o dispositivo de forma segura. Os agentes fizeram também análises a um saco que estava na trotinete e encontraram fogo de artifício comercial e uma bateria. Durante a tentativa de desarmar este segundo engenho, vários foguetes detonaram e causaram uma explosão. Ninguém ficou ferido no incidente. Uma equipa de cães polícia inspecionou o comboio e toda a área circundante da estação. As autoridades referem que o arguído tinha todos os materiais necessários para criar um dispositivo muito perigoso. O suspeito foi transportado para o Boston Medical Center para avaliação psicológica, depois de ameaçar fazer mal a si próprio. O homem foi acusado ainda no hospital e foi presente a tribunal no dia 29 de junho, ficando sujeito ao pagamento de uma fiança de 10 mil dólares. O juiz ordenou também que o homem se mantenha afastado de todos os transportes da MBTA e proibiu de possuir armas. O suspeito vai regressar a tribunal no dia 28 deste mês.
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7: Partilho consigo mais uma receita tradicional portuguesa, muito apreciada pelo seu sabor e simplicidade. Arroz de cabidela. Coza uma libra de frango em pedaços com 4 onças de cebola picada, 2 dentes de alho, uma folha de louro e 3 onças de azeite. Quando a carne estiver quase pronta, junte 8 onças de arroz e 18 onças do caldo da cozedura. Tempere com sal e pimenta e deixe cozinhar cerca de 15 minutos. No final, adicione um pouco de vinagre e misture cuidadosamente antes de servir. Um prato tradicional português, rico em sabor e história.
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3: Chegou agora a altura de ficarmos com mais uma rubrica original da Antena 1, da autoria de Mafalda Lopes da Costa, a palavra do dia, com o significado de uma palavra do dicionário português. Qual é a palavra do dia para hoje?
11: A palavra do dia é leviano, de alguém que denota pouco juízo, que julga de leve, que é precipitado e refletido, de cabeça leve e que é imprudente ou inconstante, diz-se que é leviano. Já levianos é a designação usada para referir os pulmões das aves e do porco. A palavra leviano tem origem no latim em levianus, que deriva de levis, que significa leve. Inicialmente o termo era usado para descrever algo que não tem peso ou que exige pouco esforço. No entanto, o significado evoluiu para incluir a ideia de alguém irresponsável, insensato e inconsequente que age sem reflexão ou seriedade.
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0: A voz que o acompanha, agora na rádio, Carlos Félix.
1: Estamos nesta que é a última hora do programa, desta segunda-feira, 13 de julho, bom dia. É muito bom saber que continua nesse lado, sempre a ouvir a sua 97.3. Obrigado por isso e deixe-se ficar connosco onde quer que

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Caminhamos para a informação desportiva daqui a pouco no trabalho da Rádio Pública Portuguesa, mas agora deixo-lhe mais uma curiosidade. É o maior dinossauro conhecido. O nome que lhe deram foi Argentinosaurus e podia medir até 120 pés de comprimento e pesar cerca de 100 toneladas, ou seja, mais do que 15 elefantes juntos. O maior dinossauro conhecido, pelo menos até hoje, deram-lhe o nome de Argentinosaurus. 120 pés de comprimento. É impressionante. Agora, manga limão para as coisas.

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1: E agora chegou a altura de ficarmos com a segunda informação desportiva em síntese num trabalho da Antena 1, a Rádio Pública Portuguesa. O Sporting em destaque. Jornalista Mário Silva da Costa.
2: O Sporting está próximo de perder Francisco Trincão. De acordo com a imprensa desportiva, há acordo entre os Leões e o Al Ahly da Arábia Saudita para a transferência do jogador. 45 milhões de euros é a verba em cima da mesa. Falta apenas a decisão final de Francisco Trincão para ser consumada a mudança para a Arábia Saudita. O plantel do Futebol Clube do Porto ruma esta tarde para a Inglaterra, onde vai estagiar até sábado. Os Dragões vão trabalhar no St. George's Park, a casa das seleções inglesas, na comitiva. Francesco Farioli leva 35 jogadores. Diogo Costa e Stefano Eustáquio ainda não estão ao serviço do Clube Azul e Branco por terem participado no Campeonato do Mundo. José Mourinho começa hoje a trabalhar com o plantel do Real Madrid. O clube merengue volta aos treinos, ainda sem parte do plantel, devido às participações no Campeonato do Mundo. Os jogadores disponíveis vão ser submetidos a exames médicos durante esta manhã e vão treinar durante a tarde. Também Ruben Amorim começa hoje a trabalhar com a equipa do AC Milan. Depois dos exames médicos, a equipa italiana vai realizar um treino aberto aos adeptos neste primeiro dia de Ruben Amorim com a camisola do Milan. No ténis, Jannik Sinner revalidou o título em Wimbledon. Na final, o número 1 do mundo venceu o alemão Alexander Zverev em 4 sets, uma partida que durou quase 4 horas. Foi o segundo título consecutivo de Jannik Sinner em Wimbledon, o quinto título do Grand Slam da carreira do italiano. No entanto, o tenista diz que as várias conquistas não mudam o empenho e o nervosismo antes dos grandes torneios.
3: Sinto sempre aqueles nervos numa manhã de domingo quando acordo. É sempre especial porque não sei quando vou repetir. Eu não dou nada por garantido. É uma honra jogar em frente de pessoas tão especiais aqui em Wimbledon. Foram duas semanas muito boas e estou grato por todo o apoio.
2: Jannik Sinner, depois de ter conquistado o torneio do Wimbledon pelo segundo ano consecutivo. É dia de descanso na volta à França em bicicleta. Ontem teve lugar a nona etapa, que foi ganha pelo neerlandês Mathieu van der Poel. Na liderança da geral, com a camisola amarela, mantém-se o esloveno Tadej Pogacar. Em Portugal, Tiago Antunes conquistou o troféu Joaquim Agostinho, o Grande Prémio Internacional de Torres Vedras. O ciclista da FAPEL terminou no segundo lugar na chegada ao Alto de Montejunto, manteve a liderança da geral e conquistou a prova. No final, Tiago Antunes sublinhou a felicidade pelo triunfo.
4: É concretizado um sonho. Esta corrida é muito especial para mim. Estou a correr diante do meu público, da minha família, nas estradas onde eu treino regularmente. Esta foi a corrida que me viu crescer e acho que hoje finalmente consegui concretizar um objetivo.
2: Tiago Antunes, após conquistar o troféu Joaquim Agostinho. Fernando Pimenta venceu a prova de K1 5 mil metros na Taça do Mundo de Canoagem de Velocidade em Montreal, no Canadá. O atleta português já tinha conquistado no sábado o ouro em K1 mil metros. Fernando Pimenta diz que a experiência tem ajudado bastante.
3: Estou mais velho e tenho mais experiência na competição. Quando olho para o lado, vejo sempre medalhados em Jogos Olímpicos, Europeus e Mundiais. Foi mais uma boa luta com os gigantes do nosso desporto, que é a canoagem.
2: Fernando Pimenta, depois de conquistar duas medalhas de ouro na Taça do Mundo de Canoagem de Velocidade em Montreal, no Canadá, a comitiva portuguesa leva ainda desta competição a medalha de K4 500 metros.
1: Foi assim a informação desportiva nesta manhã de segunda-feira, dia 13 de julho. Haverá Jornal de Desporto alargado da Antena 1, depois das notícias da nossa região, ao meio-dia e novamente às 4 da tarde.
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E estamos mesmo no fim do programa desta segunda-feira, 13 de julho. Deste lado esteve na sua companhia Carlos Félix. Fica no ar o convite para se juntar a mim para mais uma edição amanhã, a partir das 6. Bom dia, boa semana.

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4: Boa tarde, são 3 horas no continente e na Madeira, 2 da tarde nos Açores. Vamos conhecer as notícias que estão a marcar esta segunda-feira, João Vasco.
5: Há mais uma morte nos Estados Unidos na sequência de um tiroteio com agentes do ICE, o Serviço de Imigração e Controlo Aduaneiro Norte-Americano. O incidente, do qual ainda não há muitos detalhes, aconteceu numa cidade do estado do Maine. Demasiada burocracia e falta de comunicação são estas as razões apontadas para a fraca adesão ao Estatuto dos Profissionais da Área da Cultura. A ministra Margarida Balseiro Lopes espera que a revisão deste estatuto fique concluída em breve, de modo a que ele possa ser adotado por mais gente. A Volkswagen poderá vir a cortar mais 50 mil postos de trabalho relativamente ao que estava previsto. A medida que foi anunciada hoje pelo presidente executivo do grupo não afetará a Auto Europa em Setúbal.
4: Notícias às 3, a edição é do jornalista João Vasco.
5: Uma pessoa morreu esta segunda-feira num tiroteio que envolveu agentes do ICE, o Serviço de Imigração e Controlo Aduaneiro dos Estados Unidos. O incidente aconteceu em Biddeford, uma cidade no estado do Maine. O presidente da Câmara dos Representantes deste estado, Ryan Fechtow, que vive em Biddeford, afirmou na rede social Facebook que a polícia estadual e os bombeiros estão no local, mas ainda não são conhecidos mais pormenores. É uma morte que acontece alguns dias depois de um agente federal de imigração ter matado a tiro um imigrante mexicano durante uma operação de fiscalização rodoviária em Houston, situação que originou protestos nas ruas de Houston no dia de ontem. O Estatuto dos Profissionais da Área da Cultura precisa de ser simplificado, ter menos burocracia e melhorar a sua comunicação, porque a adesão continua reduzida. Estas são as conclusões do grupo de trabalho criado para avaliar este estatuto, criado em 2022, mas cuja regulamentação específica sobre o regime de segurança social só começou a ser aplicada em julho de 2023. Na sessão pública no Centro Cultural de Belém, onde o documento foi apresentado, a ministra Margarida Balseiro Lopes assinalou que há vários pontos a melhorar para que este estatuto seja adotado por mais profissionais. Sandy Gageiro.
6: A ministra admite que os resultados não foram os esperados.
7: A aplicação do estatuto não produziu os resultados que estavam previstos e os números dos pouco mais de 2 mil profissionais inscritos apontam precisamente para essa conclusão.
6: A falta de comunicação foi um dos problemas apontados, mas também a burocracia. Miguel Guedes, da Gestão dos Direitos dos Artistas, defende que não há tempo a perder.
8: Um caminho que não nos permite perder outra oportunidade, sob pena de então gerarmos uma desconfiança tão grande que não haja remédio.
6: Paula Franco, bastonária da Ordem dos Contabilistas Certificados, sublinha também os problemas burocráticos, especialmente a falta de cruzamento de informação.
9: O cruzamento de dados entre as entidades públicas é fundamental. E, aliás, esse que já estava previsto de alguma forma, não estava, se calhar, ainda a ir a todas as situações que podia prever, falhou.
6: Já a Maria Liz Felizes, da Associação Plateia, defendeu uma solução.
10: Todos os trabalhadores da área da cultura, todas as suas contribuições, independentemente de serem recibos verdes ou qualquer tipo de contrato de trabalho, contribuírem para o mesmo.
6: A ministra espera que a revisão seja concluída no fim deste ano e início do outro, para que os profissionais possam beneficiar das melhorias. Refere que é importante haver um acompanhamento regular.
7: A nossa intenção é que ele exista na sequência da revisão do estatuto. Acho que é vantajoso para toda a gente.
6: A sessão contou com a presença de dirigentes, associações e profissionais do setor e ainda com representantes da Inspeção-Geral das Atividades Culturais.
5: Uma sessão que decorreu no Centro Cultural de Belém, em Lisboa, no âmbito da revisão deste Estatuto dos Profissionais da Cultura. O Governo tem em curso, durante todo o mês de julho, uma auscultação pública para a recessão de contributos. Numa tentativa de ganhar competitividade face às rivais do setor automóvel, a Volkswagen poderá vir a cortar mais 50 mil postos de trabalho relativamente ao que estava previsto. O anúncio foi feito hoje pelo diretor executivo da fabricante alemã numa comunicação interna. Esta redução redução de 50 mil postos de trabalho acresce ao plano em curso para eliminar outros 50 mil empregos, sobretudo nas subsidiárias Porsche e Audi, confirmando-se assim pela primeira vez que a companhia poderá vir a cortar até 100 mil empregos no total, conforme vem sendo avançado pela imprensa europeia. Estes cortes não devem afetar a Auto Europa em Setúbal. A margem de lucro é a mesma, independentemente do valor do litro de gasolina ou de gás óleo. A vice-presidente da ANAREC, a Associação Nacional de Revendedores, garante que os revendedores não se estão a aproveitar das oscilações do valor do petróleo. Mafalda Trigo explica como é calculado o lucro de quem revende combustíveis.
11: Relativamente aos revendedores de combustível, portanto, normalmente o que acontece é que tem uma margem fixa de, por exemplo, 4 cêntimos por litro, e essa margem é independentemente do valor que está a se vender ao público. Ou seja, tanto pode ser 4 cêntimos de um PVP de 1 euro ou 4 cêntimos de um PVP de 2 euros. Portanto, para os revendedores não tem rigorosamente impacto nenhum a questão da flutuação do preço.
5: A garantia de Mafalda Trigo da ANAREC no arranque de uma semana em que a gasolina e o gasóleo voltaram a subir. O gasóleo aumentou em média 7 cêntimos por litro, a gasolina 2 cêntimos e meio. A subida abrupta dos preços da gasolina e do gasóleo quando o valor do petróleo aumenta e a descida lenta quando o valor do crudo baixa está a ser contestada pela oposição no Parlamento. O secretário nacional do PS, André Mós Caldas, acusa o governo de nada fazer para limitar o preço dos combustíveis.
12: A insensibilidade do Governo tem limites. Enquanto os portugueses têm cada vez mais dificuldades, o Governo, em vez de as minimizar, limita-se a ganhar dinheiro com a inflação e a esperar que a crise passe. O problema é que cada dia que passa, as dificuldades agravam-se e torna-se cada vez mais incompreensível o estado de negação deste Governo. O Governo transformou uma crise geopolítica numa oportunidade fiscal.
5: O PS a acusar o Executivo de lucrar com a crise energética. Na sexta-feira, recordo, o Chega anunciou que vai propor, através de um projeto de lei, que quando o custo do petróleo baixe no mercado internacional, os preços do gasóleo e da gasolina para os consumidores deixam na mesma proporção nas bombas nacionais, ou devem descer na mesma proporção. O Primeiro-Ministro garante que o Governo tem feito o que lhe compete para tentar estabilizar os preços através de alterações ao ISP. Ele lembra que o Governo não tem intervenção na fixação dos valores finais a que a gasolina e o gasóleo são vendidos nos postos de abastecimento.
13: Eu não tenho intervenção na fixação do preço. A parte em que nós, no Governo, interviemos foi para que o aumento que aconteceu, sobretudo nas semanas de maior pressão sobre os mercados dos combustíveis, fosse menor, precisamente porque nós devolvemos a parte de imposto que estaríamos a arrecadar em face do aumento do preço. Tudo o resto é o funcionamento do mercado. O que eu desejo é que o mercado possa estabilizar e que possamos retomar os preços que tínhamos antes desta crise no Médio Oriente, para podermos ter a nossa economia mais pujante e para podermos ter também a vida cotidiana dos cidadãos mais facilitada.
5: Luís Montenegro, o vice-presidente da ANAREC, Mafalda Trigo, considera que o governo português devia ter feito o mesmo que o espanhol e baixado o IVA dos combustíveis de 21% para 10%. As reduções do imposto sobre os produtos petrolíferos, o ISP, que têm sido feitas pelo governo português, têm tido pouco significado, considera Mafalda Trigo.
11: O mexer com o ISP é melhor do que nada, como é evidente, mas na verdade não é suficiente. Por exemplo, num aumento desta semana estamos a falar de meio cêntimo mais ou menos de diferença, portanto não é muito significativo. E Portugal paga dos maiores custos de impostos em termos europeus.
5: O problema são os impostos sobre os combustíveis, diz Mafalda Trigo, da Associação dos Revendedores. Ela considera que as reduções que têm sido feitas no ISP têm pouco significado. O Ministro da Educação garante que, apesar dos problemas que surgiram à fixação das notas dos exames nacionais do secundário, vai mesmo acontecer na próxima sexta-feira. Fernando Alexandre adiantou esta manhã que mais 90% dos exames nacionais já estão corrigidos.
14: Quando eu saí eram 92, estamos a caminho dos 93, certeza, esta hora. A cadência é muito elevada. Como eu vos disse, o processo teve muita entropia inicialmente. Os professores tiveram muitas dificuldades causadas pelo sistema informático. Elas têm vindo a ser corrigidas, mas os professores têm mostrado ao longo de todo este processo um enorme comprometimento com o cumprimento do prazo. É isso que nós vemos nos dados.
15: Mas temos professores convocados durante o sábado. Há tempo
14: suficiente. Podemos ter professores convocados a qualquer momento. Nós temos professores também que metem baixa e há uma bolsa de professores que está preparada e aquilo que é fundamental é que onde tivermos um estrangulamento na correção, porque nós conseguimos monitorizar corretor a classificador, prova a prova, escola a escola, nós sabemos exatamente a informação que temos, e quando vemos que um classificador está parado, esse classificador ou é contactado ou sai da bolsa e por isso tem que ser substituído, é normal.
5: Fernando Alexandre, nestas declarações que fez aos jornalistas, fez também um pedido de desculpa aos professores que tiveram de corrigir o mesmo exame várias vezes. Apesar das falhas na correção dos exames, o Primeiro-Ministro descarta mudanças no Ministério da Educação.
13: Com certeza, mas estaria em causa alguma vez a confiança que eu tenho nos ministros? Sim, os ministros, como os secretários de Estado, como o Primeiro-Ministro, estão no Governo para resolver problemas, não é para se queixarem dos problemas, nem é para, digamos, esmorecerem quando eles aparecem. É para isso que estão no Governo e hoje é o Ministro da Educação, amanhã é outro Ministro. Todos estão sob uma pressão cotidiana, diária, e estando no Governo é porque têm, naturalmente, competência para encontrar as soluções para os problemas.
5: Luís Montenegro mantém a confiança em Fernando Alexandre. O Ministro da Reforma do Estado, Gonçalo Matias, diz que a transição digital é um processo que tem riscos e em que é necessário avançar por tentativa e erro.
16: O Sr. Ministro da Educação também já falou sobre esse assunto e hoje tive a ocasião de dizer, não em específico sobre a questão dos exames, mas em geral sobre digitalização, a transição digital tem custos, a transição digital tem riscos. Ao longo da história da transição digital temos inúmeros exemplos de tentativa e erro e estamos todos disponíveis para este processo de tentativa e erro. O que não estamos disponíveis é para voltar para trás, para deixar ninguém para trás. O que estamos disponíveis é para avançar, aprender com aquilo que possa não correr bem e melhorar no futuro, porque só assim é que nós conseguimos evoluir. É por isso que Portugal está em terceiro lugar no índice da OCDE do Governo Digital, é porque umas vezes tentou, nem sempre conseguiu, mas sempre aprendeu e sempre evoluiu.
5: O comentário de Gonçalo Matias, Ministro da Reforma do Estado, aos problemas com a plataforma de correção dos exames de acesso ao ensino superior.
4: João Vasco, edição das 3 da tarde num simultâneo com a RTP Antena 1 Açores e RTP Mundo. 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
19: Olá, muito bom dia. Para esta segunda-feira, céu pouco nublado, temperatura máxima nos 80 graus para no Bedford e Fall Rivers, 83 em Taunton e Providence, Boston 87, a mesma temperatura para Worcester, Hartford e Newark, New Jersey. Fibury pode contar com 90 graus, 79 em Gloucester, 91 em Orlando. Para amanhã, um dia parcialmente nublado e a temperatura à volta dos 87 graus são as previsões esta hora.
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19: E o dólar americano mantém-se nos 87 cêntimos na zona euro, 5 reais e 10 centavos no Brasil, Cabo Verde também a manter os 96 escudos.
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19: Muito bem, quanto a marés para hoje, maré alta esta hora, novamente às 8 da noite, maré baixa, meio-dia 45 minutos, 77 graus em New Bedford e Fall River esta hora, depois temos 78 em Providence e em Hartford, Connecticut, 81 em Boston, 76 em Hyannis, 80 graus para Newark, New Jersey, Hartford, Connecticut com 78, Peabody 81, 83 em Lowell, 74 em Quebec, 79 em Taunton, 84 em Orlando.
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22: Na Bolsa de Wall Street, os investidores estão atentos à troca de ataques entre Estados Unidos e Irão durante o fim de semana. O preço do petróleo voltou a subir. Nos Estados Unidos, o barril de crudo está agora acima dos 74 dólares. A economia americana prepara-se para uma semana de números. Os investidores aguardam novos dados sobre a inflação, com o índice de preços no consumidor a ser divulgado amanhã. O índice de preços no produtor vai ser divulgado na quarta-feira. Estes números vão ajudar a avaliar se a Reserva Federal irá aumentar as taxas de juro. Em simultâneo, arranca a época de apresentação de resultados das maiores empresas dos Estados Unidos. Os gigantes da banca, como o JP Morgan Chase, o Goldman Sachs e o Bank of America, vão apresentar as suas contas amanhã. Os investidores estão à espera de lucros recorde. Ao longo desta semana, também outros nomes de peso, como o Netflix, Johnson & Johnson e a fabricante dos chips mais avançados no mundo, sediada em Taiwan, vão revelar os seus resultados, com os investidores a tentar perceber depois como está a procura no setor da inteligência artificial. O dólar está a descer em relação ao euro e o ouro está nos 4.080 dólares por onça.
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E o Pedro Mafama com preço certo a abrir esta primeira hora de emissão. É segunda-feira de 13 de julho, vamos até às duas lá fora, uma manhã espetacular. O dia vai ser assim, para quem está de férias há que aproveitar, na praia ou no campo. E nada melhor do que começar a emissão com beijinhos. A 10h21, on air, online ou na app. Somos a WGFT, estamos em todo lado. Obrigado por estar connosco.

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É recordar a revista de Roberto Leal e as manhãs de segunda-feira querem-se muito animadas. É o arranque da semana para quem começa a trabalhar à segunda-feira. E já são 10:30. Bom dia. Vai na estrada. Boa viagem.

0: E depois do Zé Mauro tivemos uma melodia de amor com o Sérgio Royal, mais uma voz da nossa comunidade, e passam 36 minutos das 10.
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E depois do Terci, com Guise, tivemos o Miquel Carreira e temos amanhã a primeira meia-final do Mundial, 3 da tarde, a França defronta na Espanha, na quarta-feira à mesma hora, é a vez de Inglaterra-Argentina, depois no sábado às 5 haverá a disputa do terceiro lugar e a grande final marcada para domingo às 3 da tarde. O que acharam deste Mundial?

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2: E são 11 horas. Muito bom dia.
3: 4 horas em Portugal continental e na Madeira, são 3 nos Açores. Segunda-feira, 13 de julho. Olá, boa tarde, Nuno Rodrigues.
4: Olá, não é a minha viva?
3: Bem-vindo ao programa da tarde, formalismo este. Não, porque como pus o teu sobrenome, depois fiquei aqui a tentar safar-me desta questão. Vamos aos temas em destaque nesta edição?
4: Começamos pela informação de que já está nas mãos do Governo o relatório dos especialistas sobre a sustentabilidade da Segurança Social. Ainda não há data para a apresentação pública deste documento. A revisão do Estatuto dos Profissionais da Área da Cultura deve estar concluída até ao início do próximo ano. Fraca adesão, excesso de burocracia, são algumas das falhas identificadas até agora no decorrer deste processo. Pelo menos para já, a TAP vai manter um voo semanal para a Venezuela. O primeiro seguiu viagem esta manhã com 8 toneladas de medicamentos.
3: E andando às temperaturas, esta hora são 22 graus no Porto, 22 também em Ponta Delgada, 24 no Funchal, 25 em Faro e em Coimbra e 26 em Lisboa. As notícias às 4, a edição é de Nuno Rodrigues.
4: Chegou na última sexta-feira ao Ministério do Trabalho o relatório dos especialistas sobre a sustentabilidade da Segurança Social. São propostas do grupo de trabalho criado pelo Governo para fazer alterações nesta área. A equipe é liderada pelo economista e professor da Universidade Nova, Jorge Bravo. O Governo já garantiu que não está em causa uma reforma estrutural da Segurança Social nesta legislatura, mas a Ministra do Trabalho admite introduzir medidas complementares para melhorar o futuro dos novos pensionistas. A fonte do Ministério confirma esta tarde à Antena 1 que o Governo já recebeu o relatório na última sexta-feira. A Ministra tinha já anunciado a intenção de avançar com uma apresentação interna. Só depois o documento será apresentado aos parceiros sociais e também aos deputados. De resto, este poderá ser um dos temas da reunião de concertação que está marcada para depois de amanhã. Outro grupo de trabalho que tem em mãos a revisão do Estatuto dos Profissionais da Área da Cultura já identificou algumas falhas que importa corrigir. Fraca adesão, excesso de burocracia, também falta de coordenação entre várias entidades da administração pública. Algumas destas conclusões foram hoje apresentadas no Centro Cultural de Belém, em Lisboa, com a presença da Ministra da Cultura. O Governo do Sandigageiro quer ter a revisão do Estatuto concluída até ao início do próximo ano.
5: A Ministra admite os resultados não foram os esperados.
6: A aplicação do O Estatuto não produziu os resultados que estavam previstos e os números dos pouco mais de 2 mil profissionais inscritos apontam precisamente para essa conclusão.
5: A falta de comunicação foi um dos problemas apontados, mas também a burocracia. Miguel Guedes, da Gestão dos Direitos dos Artistas, defende que não há tempo a perder.
7: O caminho que não nos permite perder outra oportunidade, sob pena de então gerarmos uma desconfiança tão grande que não haja remédio.
5: Paula Franco, bastonária da Ordem dos Contabilistas Certificados, sublinha também os problemas burocráticos, especialmente a falta de cruzamento de informação.
8: O cruzamento de dados entre as entidades públicas é fundamental. E, aliás, esse que já estava previsto de alguma forma, não estava, se calhar, ainda a ir a todas as situações que podia prever, falhou.
5: Já a Maria Liz Felizes, da Associação Plateia, defendeu uma solução.
9: Todos os trabalhadores da área da cultura, todas as suas contribuições, independentemente de serem recibos verdes ou qualquer tipo de contrato de trabalho, contribuírem para o mesmo.
5: A Ministra espera que a revisão seja concluída no fim deste ano e início do outro para que os profissionais possam beneficiar das melhorias. Refere que é importante haver um acompanhamento regular.
6: A nossa intenção é que ele exista na sequência da revisão do Estatuto. Acho que é vantajoso para toda a gente.
5: A ação contou com a presença de dirigentes, associações e profissionais do setor e ainda com representantes da Inspeção-Geral das Atividades Culturais.
4: O Estatuto dos Profissionais da Área da Cultura entrou em vigor em 2022, mas a regulamentação específica sobre o regime de segurança social só começou a ser aplicada em julho de 2023. O processo de revisão do Estatuto deve estar agora concluído até ao início do próximo ano. É pelo menos essa a meta traçada pela Ministra da Cultura. Confirmam-se as informações que têm vindo a ser avançadas nas últimas semanas. A Volkswagen Volkswagen pretende cortar mesmo perto de 100 mil postos de trabalho, mais 50 mil hoje anunciados pela empresa, 50 mil anunciados numa tentativa de ganhar competitividade face às rivais do setor automóvel. Esta redução de 50 mil trabalhadores, hoje anunciada pelo fabricante alemão, junta-se ao plano que já está em curso para eliminar outros 50 mil empregos, em especial na Porsche e na Audi. Confirma-se assim pela primeira vez que a companhia poderá vir a cortar até 100 mil postos de trabalho no total. É isso que tem sido avançado pela imprensa europeia. Pelo que se sabe, nesta altura, a medida não afetará a Auto Europa em Setúbal. O Ministro da Educação garante que, apesar dos problemas que surgiram à fixação das notas dos exames nacionais do secundário, vai mesmo acontecer na próxima sexta-feira, ou seja, tal como estava previsto. Fernando Alexandre adianta que mais de 90% dos exames nacionais já estão corrigidos.
10: Quando eu saí eram 92, estamos a caminho dos 93, certeza, a esta hora. A cadência é muito elevada. Como eu vos disse, o processo teve muita entropia inicialmente. Os professores tiveram muitas dificuldades causadas pelo sistema informático. Elas têm vindo a ser corrigidas, mas os professores têm mostrado ao longo de todo este processo um enorme comprometimento com o cumprimento do prazo. É isso que nós vemos nos dados.
11: Mas temos professores convocados durante o sábado? Há tempo suficiente?
10: Podemos ter professores convocados a qualquer momento, porque nós temos professores também que metem baixa e há uma bolsa de professores que está preparada, e aquilo que é fundamental é que onde tivermos um estrangulamento na correção, porque nós conseguimos monitorizar corretor a classificador, prova a prova, escola a escola, nós sabemos exatamente a informação que temos, e quando vemos que um classificador está parado, esse classificador ou é contactado ou sai da bolsa, e por isso tem que ser substituído, é normal.
4: Ministro da Educação, esta manhã ainda à entrada para uma reunião com o Conselho das Escolas em Lisboa. Nestas declarações, Fernando Alexandre deixou também um pedido de desculpas aos professores que tiveram de corrigir o mesmo exame várias vezes.
10: Em vários casos, e como sabemos, o processo não começou bem, começou com vários erros, em que os professores tiveram erros, e obviamente os professores não podem corrigir provas com erros. E infelizmente, e lamento e peço desculpa aos professores, houve professores que tiveram que corrigir duas e três vezes a mesma prova, precisamente porque foi identificado um erro. É lamentável, mas é a confirmação de que nós temos mecanismos de controle de qualidade e de garantir o rigor. É isso que estamos a fazer, vamos fazer até ao fim.
4: Esclarecimentos da Fernando Alexandre perante as polémicas falhas no processo de correção digital dos exames do secundário. O Primeiro-Ministro descarta alterações no Ministério da Educação, sublinhando que os ministros estão no governo para resolver problemas. Luís Montenegro diz que mantém a confiança em Fernando Alexandre.
12: Com certeza, mas estaria em causa alguma vez a confiança que eu tenho nos ministros? Sim, os ministros, como os secretários de Estado, como o Primeiro-Ministro, estão no governo para resolver problemas, não é para se queixarem dos problemas, nem é para, digamos, esmorecerem quando eles aparecem. É para isso que estão no governo, e hoje é o Ministro da Educação, amanhã é outro ministro, todos estão sob uma pressão cotidiana, diária, e estando no governo é porque têm, naturalmente, competência para encontrar as soluções para os problemas.
4: Confiança total no Ministro da Educação, declarações do Primeiro-Ministro Luís Montenegro, hoje à margem de uma iniciativa em Castelo de Paiva. Pelo menos para já, a TAP vai manter um voo semanal para a Venezuela. O primeiro seguiu viagem esta manhã, com 8 toneladas de medicamentos. Saiu de Lisboa por volta do meio-dia e meia e deve chegar a Valência nas próximas horas. Mário Chaves, administrador para a área operacional da TAP, entrevistado pela Antena 1, diz que foi preciso encontrar uma alternativa ao aeroporto de Caracas, que continua com obras de recuperação depois dos violentos sismos que atingiram o país no final de junho. Valência, a cerca de 200 quilómetros da capital venezuelana, foi a escolha, a solução encontrada. Para já, diz Mário Chaves, a TAP vai manter apenas um voo semanal para a Venezuela.
13: Estamos a avaliar várias coisas. Estamos a avaliar a quantidade de passageiros que vão estar a circular entre Venezuela e Portugal. Sabemos que nestas alturas de incerteza poderá não haver a necessidade de mais, e também o próprio aeroporto de Valência neste momento está a avaliar qual é a capacidade que tem para receber de um voos. Portanto, este voo foi conseguido e está já estabelecido até ao fim da época, verão, e depois, quando avaliarmos daqui a umas semanas a situação, também houver espaço, nós haveremos de conseguir aumentar, se assim se justificar.
4: Tudo está a ser avaliado nesta altura. De resto, o administrador para a área operacional da TAP explica que o aeroporto de Valência não tem a capacidade do de Caracas, mas a segurança está garantida.
13: O aeroporto é um aeroporto voltado para aviões de, o que nós chamamos de médio curso, um avião de grande porte, precisa de mais recursos. Do ponto de vista operacional, há segurança garantida, já foi feita toda a avaliação técnica, não há problema nenhum. Aliás, outras companhias também já operaram para lá. Não tem a ver com a capacidade de recepcionar o avião pelo seu tamanho. Tem mais a ver com a infraestrutura terminal, portanto, os espaços dos passageiros, para os passageiros e tudo mais, que é um pouco menor do que seria se tivesse uma operação internacional regular. Não?
4: Mário Chaves, administrador para a área operacional da TAP, numa conversa com a Antena 1 que vamos escutar ainda ao longo do programa da tarde de hoje, no dia em que a TAP fez seguir um primeiro voo para a Venezuela depois dos violentos sismos de há quase 3 semanas. A Coligação da Boa Vontade volta a reunir-se a partir desta hora em Paris. Mais de 30 países juntam-se de novo, Rosário Salgueiro, correspondente Antena 1, para discutir novas formas de apoio à Ucrânia.
14: A reunião da Coligação dos Aliados da Ucrânia vai começar daqui a alguns instantes. Houve um pequeno atraso porque, à margem desta coligação, houve uma reunião com vários líderes para falar de sistema de defesa antiaéreo e há já uma declaração conjunta. Países como a Dinamarca, a França, a Alemanha, a Itália, os Países Baixos, a Noruega, a Espanha e Suécia, Ucrânia e Reino Unido, reconhecendo a crescente ameaça representada pelos mísseis balísticos e a importância cada vez maior das capacidades de defesa para a segurança do continente europeu, anunciam, criam uma coligação antimíssil balístico puramente defensiva. Estes líderes, numa declaração conjunta, acreditam que a proteção da Europa exige uma solução global de arquitetura integrada de defesa antimíssil para persuadir e derrotar futuras ameaças de mísseis desenvolvida através de um esforço coletivo. É aquilo que temos dito ao longo da manhã. Era importante para Emmanuel Macron, para estes líderes e em particular para Volodymyr Zelensky, este posicionamento de uma arquitetura antimíssil europeia. Está lançada a base dessa arquitetura, vão agora discuti-la também nesta coligação de aliados da Ucrânia, como também vão discutir esta força multinacional que está pronta em caso de cessar fogo reforçado e permanente, de ir para o terreno, de ir para a Ucrânia. Vão sair daqui desta reunião nos Inválidos, onde está sepultado Napoleão I, também um calendário de treinos de países que pertencem a esta coligação de aliados da Ucrânia. Portugal está representado pelo Ministro dos Negócios Estrangeiros, uma vez que o Primeiro-Ministro Luís Montenegro está numa reunião do Conselho de Segurança Nacional.
4: Estamos praticamente no arranque desta reunião da Coligação da Boa Vontade. Dezenas de países sentam-se uma vez mais à mesa hoje na capital francesa para discutir formas de pressionar Moscovo a acabar com a guerra.
3: Nuno Rodrigues com as notícias às 4 na RTP Antena 1, simultâneo com Madeira, Açores e Mundo. 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
2: Muito bom dia. Depois do amanhecer com sol, vamos ter alguma nebulosidade durante o dia. Temperatura máxima à volta dos 79 a 80 graus. Para New Bedford, Fall River, 83, Staunton, Providence, 87, Boston, Worcester, Hartford, Connecticut e Newark, New Jersey, 90 em Peabody, 79 em Gloucester, 91 em Orlando. Para amanhã, um dia parcialmente nublado, máxima nos 87. Na quarta-feira, prevê-se também um dia parcialmente nublado, com temperatura à volta dos 92 graus. Estima-se que seja o dia mais quente da semana que ontem começou.
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2: E o dólar americano vale 87 cêntimos na zona euro, 5 reais e 10 centavos no Brasil. Em Cabo Verde mantém os 96 escudos.
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2: Muito bem, pode contar com maré baixa a partir do meio-dia e 45 e a maré alta às 8 horas da noite. Se tenciona ir à praia hoje, a temperatura da água de mar aqui na Grande New Bedford vai estar à volta dos 72, aliás, dos 70.2 na escala Fahrenheit. Se for na escala Celsius, teremos 21.8 graus. 77 graus é a temperatura de bar aqui em New Bedford, Providence com 80, Boston 82, também 82 para Newark, New Jersey e Peabody, 80 graus em Taunton, 75 em Hyannis, Fall River com 78, 76 em Quebec e Orlando com 86 graus.
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E recordamos o Jaf Mega, homem da rádio, recordamos também música dos anos 70, 80. Esta é a segunda hora de emissão, segunda-feira, 13 de julho. É o dia dedicado à Beata Angelina de Marciano. Vamos até às duas, pode contar também com Lua Nova no dia 14, agora com Quando a Cidade Dorme, os Polo Norte, 11h23.

0: A banda Polo Norte e Quando a Cidade Acontece. E qual será o dia mais chato da semana? Digo-lhe daqui a pouco.
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0: Um tema de Ana Bacalhau esteve na série RTP 2018, aliás, Pensamos no Futuro Amanhã. Afinal, qual é o dia mais chato da semana? Há uma dúvida entre a terça e a quarta-feira. Se pensava que era a segunda, enganou-se redondamente. Terça e quarta-feira, para muita gente, são os dias mais chatos da semana. Não sei porquê, mas o dia mais agradável, mais positivo da semana, para esta gente que entrou nesta pesquisa, diz que é o sábado. E agora vamos até o Pico com o Grande Manelo.
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1: Serejas, só isso, Carlão com Manuel Cruz. Antes ouvimos Não Pergunta Muito Não com a Ari. E daqui a 12 minutos temos o Carlos Félix com informação de região. E na música agora, de recordar também o San Marino.

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As beatas do Jorge Ferreira, entretanto, daqui a pouco temos informação com o Carlos Félix, depois Os Cozinho Eu, uma rubrica do Chef Nando, e para atualizar a informação desportiva Antena 1, teremos o José Pedro Pinto, porque hoje é segunda, por volta do meio-dia e 30, haverá também o Cidadão e a Lei Portuguesa, com a doutora Judite Teodoro. E agora, vamos para a festa. Isso mesmo, Sandro G, na WJFI.

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3: O gabinete do Procurador Distrital do Condado de Bristol confirmou a morte de um jovem de 17 anos. A vítima foi retirada do lago South Watapa, em Fall River. A polícia respondeu ao alerta às 9:30 da noite de ontem. O rapaz estava desaparecido, as primeiras buscas falharam e as autoridades usaram a unidade aérea e a equipa de mergulho da Polícia do Estado de Massachusetts para tentar encontrar a vítima. Os mergulhadores da polícia encontraram um jovem e a morte foi declarada no local. A investigação inicial mostra que 3 jovens estavam reunidos no lago. 2 entraram na água para nadar até uma doca flutuante. A vítima, de 17 anos, teve dificuldades e não conseguiu regressar à margem. As autoridades anunciaram que não suspeitam de crime, mas a investigação continua em curso. Esta segunda-feira marca um ano desde o trágico incêndio no Gabriel House em Fall River e que provocou 10 mortos e feriu cerca de 30 pessoas, incluindo 6 bombeiros. Cerca de 70 residentes estavam no interior do lar de idosos no momento do incêndio. Os investigadores concluíram que o fogo foi acidental. No entanto, o desempenho dos aspersores de incêndio e do sistema de alarme continua sob revisão do Estado um ano depois. Uma vigília está agendada para hoje para homenagear as vítimas. A cerimónia vai começar às 6:30 da tarde, na rua Oliver, em Fall River. O evento vai contar com discursos de um sobrevivente e das equipas de emergência. O festival Wailing City, no Buttonwood Park, em New Bedford, encerrou mais cedo no domingo. A decisão aconteceu depois de 3 pessoas terem sido esfaqueadas nas proximidades durante a noite de sábado. Numa publicação nas redes sociais, os organizadores referiram que a segurança dos visitantes, voluntários, comerciantes e funcionários continua a ser a sua maior prioridade. O mayor de New Bedford, John Mitchell, classificou os acontecimentos de sábado à noite como inaceitáveis. Num comunicado, o mayor afirmou que a cidade vai realizar uma revisão completa dos protocolos de segurança daquele festival. Segundo informação divulgada, 2 das vítimas continuam no hospital em recuperação e a 3ª vítima de esfaqueamento sofreu apenas ferimentos ligeiros. As autoridades já divulgaram as identidades das 2 pessoas que morreram na Estrada 6, em Dartmouth, na sexta-feira à noite. As vítimas são um homem de 34 anos, de Acushnet, e uma mulher de 51 anos, de New Bedford. Segundo os investigadores, um dos carros foi encontrado com danos catastróficos. O condutor e a passageira foram levados para um hospital local, onde o óbito acabou por ser declarado. Um segundo veículo também esteve envolvido neste acidente, na Estrada 6, na área entre Dartmouth e Westport. As 2 pessoas que seguiam no interior sofreram ferimentos ligeiros. As autoridades informaram que o caso está a ser investigado por detetives da Polícia Estadual de Massachusetts, em conjunto com a Polícia de Dartmouth e também a Polícia de Westport, para perceber como é que aconteceu este acidente numa zona da Estrada 6 em que a velocidade máxima é de 35 milhas por hora. A governadora de Massachusetts, Maura Healey, já assinou o orçamento anual de US$63,4 bilhões. A aprovação aconteceu 9 dias após o início do novo ano fiscal. O plano representa um aumento de despesas de quase 4%. O orçamento utiliza US$2,7 bilhões provenientes de impostos sobre os mais ricos e direciona 51 milhões para o Fundo de Emergência do Estado. Este fundo deverá atingir os US$8,2 bilhões até ao final do ano. A nível de saúde e políticas públicas, as medidas incluem um limite de US$1.750 por ano para tratamentos dentários no programa MassHealth e a continuação do programa piloto ConnectaCare. O Estado também vai avaliar o financiamento nas escolas e criar novas proteções contra a exploração sexual de jovens de 16 e 17 anos. Outra novidade é que os candidatos a cargos públicos vão deixar de ter a sua morada impressa nos boletins de voto. A medida foi proposta pela senadora Becca Rudge devido aos crescentes receios de violência política. A ajuda aos governos locais também aumentou em 40 milhões, elevando o financiamento total para 1,3 bilhões de dólares. No entanto, existem cortes noutras áreas. O orçamento destina 122 milhões aos trabalhadores sociais do Departamento de Assistência Transitória. O Centro de Orçamento e Política de Massachusetts avisa que isto representa uma quebra de quase 21 milhões e que esta redução poderá resultar no despedimento de 150 funcionários. O orçamento para 2027 já está em vigor. Foi agora divulgado que um homem foi acusado de fazer ameaças de bomba e de levar explosivos para um comboio de passageiros em Boston. O incidente aconteceu a 27 de junho na North Station. Uma testemunha alertou a polícia depois de ouvir um homem a falar sobre o fabrico de bombas para entregar a grupos extremistas. As autoridades chegaram ao local e abordaram um suspeito de 29 anos de idade. O detido tinha consigo uma bateria de lítio, uma trotinete elétrica com um saco e um aquecedor de toalhas elétricos com vários fios à amostra. Após a realização de raio-x, a polícia descobriu componentes explosivos no interior e conseguiu desarmar o dispositivo de forma segura. Os agentes fizeram também análises a um saco que estava na trotinete e encontraram fogo de artifício comercial e uma bateria. Durante a tentativa de desarmar este segundo engenho, vários foguetes detonaram e causaram uma explosão. Ninguém ficou ferido no incidente. Uma equipa de cães polícia inspecionou o comboio e toda a área circundante da estação. As autoridades referem que o arguído tinha todos os materiais necessários para criar um dispositivo muito perigoso. O suspeito foi transportado para o Boston Medical Center para avaliação psicológica, depois de ameaçar fazer mal a si próprio. O homem foi acusado ainda no hospital e foi presente a tribunal no dia 29 de junho, ficando sujeito ao pagamento de uma fiança de 10 mil dólares. O juiz ordenou também que o homem se mantenha afastado de todos os transportes da MBTA e proibiu-o de possuir armas. O suspeito vai regressar a tribunal no dia 28 deste mês.
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6: Partilho consigo mais uma receita tradicional portuguesa, muito apreciada pelo seu sabor e simplicidade. Arroz de cabidela. Coza uma libra de frango em pedaços, com 4 onças de cebola picada, 2 dentes de alho, 1 folha de louro e 3 onças de azeite. Quando a carne estiver quase pronta, junte 8 onças de arroz e 18 onças do caldo da cozedura. Tempere com sal e pimenta e deixe cozinhar cerca de 15 minutos. No final, adicione um pouco de vinagre e misture cuidadosamente antes de servir. Um prato tradicional português, rico em sabor e história.
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13: Jornal de Desporto, títulos desta edição, José Pedro Pinto.
14: Atenção Benfica, futuro de Palhinha em aberto com várias frentes de cobiça. Pavlidis não esconde sonho de partir da luz para outros voos. Sul-coreano Wang, referenciado pelo Flóculo do Porto, Dragões viajam hoje para estágio em Inglaterra. No Algarve já está o Sporting, Leão acelera saídas milionárias de Trincão e Pote para a Arábia Saudita. Neste jornal, Carlos Carvalhal apresentado em Famalicão. João Pinheiro mantém-se no Mundial, final ao jogo de terceiro e quarto lugares em cima da mesa. Ainda aos títulos para Portugal na canoagem e no basquetebol, ciclismo, Tiago Antunes vence grande prémio Joaquim Agostinho.
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14: João Palhinha no Benfica não é um dado adquirido neste momento. Apesar do desejo de Marco Silva e do forcing do Benfica junto do Bayern para recrutar o médio que acabou por ver curado o regresso ao Sporting, concorrência não falta e há cenários em aberto noutros mercados. Dados apurados pelo jornalista João Gomes Dias.
15: Há vários clubes interessados e até já chegaram propostas pelo médio de 31 anos. Apesar de não ter sido convocado por Roberto Martínez para a fase final do Mundial, o percurso de João Palhinha é extremamente valorizado nos principais campeonatos europeus. Inglaterra, Espanha ou Itália são destinos possíveis para o jogador que tem vindo a ser associado ao Benfica. Para já, aquilo que se sabe é que João Palhinha vai viajar para a Alemanha e apresentar-se em Munique. O internacional português marcará presença no arranque dos trabalhos do Bayern para a nova época, mas tudo indica que a ligação ao emblema da Baviera está mesmo a chegar ao fim. Depois do empréstimo ao Tottenham, o clube germânico prepara-se para libertar o jogador, que tem em mãos a possibilidade de regressar a Portugal, mas também de continuar numa das principais ligas do futebol europeu.
14: Palhinha, dossiê em aberto para os lados da luz, de onde se sabe já que o jovem irlandês Dumed para 3 meses devido à lesão grave na coxa contraída no exigente teste com o Flamengo, mas de onde surge igualmente uma confissão de Pavlidis, o goleador grego que convenceu Marco Silva ao ponto de o Benfica ter desistido de o colocar na lista de transferíveis, admite que persegue outro tipo de objetivos na carreira.
16: I'm trying to develop as a person and of course to...
17: Estou a tentar desenvolver-me como pessoa para ter a oportunidade de um dia jogar nas melhores ligas do mundo. Mas agora estou no Benfica e tenho a consciência da dimensão do clube que represento. Estou feliz aqui e o mais importante enquanto pessoa é que a minha família esteja bem, que possamos desfrutar em conjunto e, claro, desfrutar do futebol.
16: To enjoy football.
14: Ou seja, enquanto o telefone não toca, felicidade de águia ao peito.
16: I develop a lot. I play Champions League with Benfica.
17: Desenvolvi imenso o meu jogo. Jogar a Liga dos Campeões com o Benfica era um sonho que tinha desde criança. E quando começas a marcar num clube desta dimensão europeia, só podes estar feliz. Quero continuar assim e melhorar.
14: Pavlidis, que noutro plano, recorda já com saudade a passagem de José Mourinho pelo Benfica.
16: É especial. I think everybody knows that they work with him and of course.
17: Ele é especial e acho que toda a gente que trabalhou com ele sabe isso. Para mim foi muito importante trabalhar com alguém com o nível dele. Acho que as pessoas não acreditam, mas ele é uma pessoa muito simples. Fala sempre muito bem com os jogadores e é muito respeitador.
16: really respect you.
14: Pavlidis, em entrevista ao Diário Desportivo Espanhol Marca, justamente no dia em que Mourinho, de regresso ao Real Madrid, inicia a pré-temporada, ainda sem boa parte do plantel, é certo, devido ao Campeonato do Mundo. Em Valdebebas, dia marcado por exames médicos e o primeiro treino. De resto, também Ruben Amorim começa a aventura no AC Milan. Depois dos exames médicos, os rossoneri realizam treino aberto aos adeptos neste primeiro dia da nova época. Quem acaba de ser apresentado em Famalicão é Carlos Carvalhal, o treinador de 60 anos, regressa ao ativo mais de um ano depois de ter saído do Sporting de Braga, rendendo Hugo Oliveira, que saiu para o Estrasburgo. Direto em Tiro 1 com Famalicão e com a jornalista Ariana Azevedo. Boa tarde, Ariana. O que fica dessa apresentação?
10: Ainda fica, porque neste momento continua a decorrer a apresentação e podemos ouvir a falar o presidente da SAD do clube de Famalicão, Miguel Ribeiro.
18: Tem muita coisa. Tem 17 clean sheets, tem a equipa mais jovem do campeonato, tem um jogo positivo, tem 12 jogos finais sem perder, tem jogar no Dragão olho no olho, tem receber o Benfica olho no olho. Isso, para mim, se me pergunta, é mais importante o quinto ou isso tudo? Eu digo, é tudo importante. O quinto representa apenas, se calhar, a soma e a consequência disto tudo que lhe disse. Mas se tivesse lá o sexto, eu tão feliz ficaria como o quinto, conquanto tivéssemos tudo o resto. Por isso, ficar em quinto, quarto, sexto, se não tivermos isto, não, não contem connosco. Se formos um quarto classificado, sem qualidade de jogo, sem evoluir jogadores, sem ter a capacidade de disputar todos os jogos, sem ter um jogo verdadeiramente trabalhado e apelativo, e ficarmos em quarto, não, não contem connosco. Por isso, nunca teremos uma classificação traduzida em número, mas teremos sempre um pedido global que consubstancie todas estas valências e que depois, naturalmente, a classificação fará a sua justiça. Porque se há exemplo que o quinto lugar pode significar pouco, é este. Porque nós ficarmos em quinto, sexto, sétimo, oitavo, representou exatamente o mesmo em termos de consequência futura, que foi o facto de não ter dado um acesso europeu. O resto está lá. Jogadores promovidos, treinadores promovidos, hoje o treinador do Famalicão.
10: Já vamos ouvir o treinador Carlos Carvalhal enquanto Miguel Ribeiro continua a responder mais uma questão. Daqui a pouco ouviremos uma resposta do técnico Carlos Carvalhal.
18: Já está anunciado o próximo diretor de recrutamento do AC Milan. Isto sim é o que nós verdadeiramente queremos para o Famalicão. Valorizar quem cá está em cima de algo coletivo. Porque não temos um foco no fulano A, B ou C, nas individualidades, mas temos um foco que o coletivo aproveita todas as individualidades que aqui estão em cima de um bem maior, e o bem maior será sempre o emblema do Famalicão, porque esse emblema estará sempre acima de nós todos.
10: Olá, boa tarde. Uma pergunta para o treinador Carlos Carvalhal. Estamos aí em direto para o Jornal de Desporto da Antena 1. Mister, gostava que me recuperasse aqui um bocadinho de que identidade quer no clube daqui para a frente, e já agora, depois de tanta experiência no futebol português e também no estrangeiro, o que é que ainda falta provar?
19: Ora bem, o que é que queremos? Queremos aquilo que o Presidente acabou de dizer, jogar bem, jogar bem, ser organizados, potenciar jogadores, potenciar a equipa, uma equipa que possa animar o campeonato, que consiga disputar os jogos todos convictamente antes dos mesmos, que poderá ganhá-los, seja ele qual for. É assim que nós gostamos da nossa equipa, ter esse atrevimento, até porque os jovens normalmente são atrevidos, é esse atrevimento que nós queremos aproveitar nos jovens também, de ser atrevidos, de poder discutir os jogos todos. A segunda parte da questão, perdão.
10: O que é que ainda falta provar no futebol português?
19: Não tenho provar nada. Sinceramente, não tenho que provar nada. Não estou a dizer isto de uma forma, digamos, de sobranceria, bem pelo contrário, mas acima de tudo, aquilo que eu. Para mim, o mais importante é estar feliz. Estar bem, estar feliz e junto de pessoas que gostam de mim e que eu gosto das pessoas. Neste momento, eu sinto-me muito feliz porque sinto que as pessoas gostam de nós. E nós gostamos muito das pessoas que estão aqui no Famalicão, portanto isso para nós é mais importante.
10: Aqui fica o essencial da conferência de imprensa de Carlos Carvalhal, em direto da Academia do Futebol Clube de Famalicão.
14: Obrigado, Ariana Azevedo, na apresentação de Carlos Carvalhal. Com 35 jogadores na comitiva, o Futebol Clube do Porto parte às 14h30 para a Inglaterra, onde até sábado realizará estágio de pré-temporada na Casa das Seleções Inglesas, St. George's Park, onde até há poucos dias trabalhou também o Sporting de Braga. Apenas Diogo Costa e Stefano Eustáquio, devido à presença no Mundial, não viajam com equipa. No sábado, último dia de estágio, os azuis e brancos defrontam o Birmingham. Campeões nacionais que estão de olho no sul-coreano Wang, médio centro de 29 anos do Feyenoord e que Francesco Farioli conhece bem da altura em que orientou o Ajax na Eredivisie neerlandesa. No Sporting, decorre já o estágio de pré-temporada em Lagos, no Algarve, onde amanhã Rui Borges terá primeiro teste frente ao Celtic. O treinador não conta com Inácio De Bast e Diomande de férias após participação no Mundial e ainda os lesionados Fresneda, João Simões e Nuno Santos. Depois da saída de Hjulmand para o Atlético de Madrid, o resto do dinamarquês está nesta altura a ser apresentado nos colchoneros. Os Leões continuam a arrumar a casa e preparam-se para fechar as saídas, quer de Francisco Trincão para os sauditas do Al Ahly a troco de 45 milhões de euros, bem como de Pedro Gonçalves para a mesma latitude, por valores na ordem dos 30 milhões. Neste dia de mercado aberto, Mitchell van der Gaag recebe defesa formado no Manchester City. O Marítimo reforça-se com Nathaniel Ogbeta, lateral esquerdo de 25 anos, proveniente do Plymouth Argyle, assina por 2 temporadas. No Brasil, Jovem Cabral é reforço do Grêmio. O internacional cabo-verdiano, ex-Sporting ou Estrela da Amadora, vai jogar sob o comando de Luís Castro.
20: Esteve no Mundial, é um jogador que joga pela esquerda e joga pelo meio e que se vem juntar a um grupo que está muito comprometido com o trabalho e com aquilo que é o seu objetivo da época. Penso que ele tem a capacidade para integrar o nosso elenco.
14: Luís Castro, após o triunfo dos gaúchos sobre o Cruzeiro por 3-1, em jogo de caráter particular. Se na semana passada abriu o habitual estágio do jogador masculino, o segundo estágio feminino, promovido pelo Sindicato dos Jogadores, arrancou esta segunda-feira. A antiga internacional portuguesa Carla Couto é treinadora de serviço e esteve na manhã de hoje em Odivelas à conversa com o jornalista Eduardo Gonçalves.
21: Como é que vai funcionar este segundo estágio para o futebol feminino?
22: Olha, vai funcionar exatamente como funcionou o ano passado. Trabalhar diariamente, tentar tirar o melhor de cada jogadora que vem integrar o estágio, a trabalhar com foco e responsabilidade para que, quando iniciarem as suas épocas, irem bem, mais bem preparadas, com uma cultura diferente, mesmo trabalhá-las no sentido da parte técnico-tática, mas também, como vocês sabem, nós temos a vertente formativa, também lhes dá ferramentas para que elas olhem para o futebol, não viverem só o futebol, mas sim viverem o futebol, mas a sua vida fora do futebol, capacitá-las, incutir-lhes que têm que ter um plano B, que nem todas vão chegar a profissionais, portanto, trabalhar diariamente para melhorarem a sua performance, para chegarem aos clubes em melhores condições, mas também dar-lhes ferramentas para olharem o futebol na sua vertente, no seu plano B, que é cultivar na vida delas que a formação pessoal, a formação académica é muito importante.
21: A grande maioria das jogadoras já tem em clube ou é um misto de gente que ainda não está a trabalhar e de outras que estão à espera de iniciar a época?
22: É isso mesmo, é um misto que nós temos aqui e nesse sentido temos de trabalhar de forma igual, prepará-las para quem tem clube chegarem em boas condições e quem não tem clube trabalhar no sentido de promover que clubes venham ver e que as possam recrutar, como aconteceu o ano passado.
14: Carla Couto a Eduardo Gonçalves em Odivelas. João Pinheiro mantém-se na lista da FIFA para as decisões do Campeonato do Mundo. De acordo com o diário desportivo catalão Mundo Deportivo, o árbitro português resistiu ao corte de Pierluigi Collina e ainda que não vá dirigir qualquer partida das meias finais, é um de 13 juízes que pode ser chamado quer para a final, quer para o jogo de atribuição de terceiro e quarto lugar.

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2: E a outra medalha para as cores lusas pertenceu à classe K4 500 metros, com prata para Gustavo Gonçalves, João Ribeiro, Messias Batista e Pedro Casinha. Basquetebol, a seleção nacional feminina de sub-20 sagrou-se campeã da Europa da Divisão B. A vitória 78-43 sobre a Grécia permitiu ainda à equipa comandada por José Araújo ascender à Divisão A. Entretanto, sorteadas este fim de semana, as ligas masculina e feminina de basquetebol, e maior coincidência seria possível, com derbys da segunda circular logo a abrir. Carlos Manuel Santos.
3: Sorteio que ditou logo o derby eterno para satisfação do presidente João Carvalho.
4: Com dois jogos, Benfica-Sporting-Benfica, um na Liga Feminina e outro na Liga Masculina, acho que não podia começar melhor com um derby.
3: Vítor Carneiro, da Comissão das Ligas, diz-nos a principal alteração da nova época.
5: A única diferença é que a primeira eliminatória logo dos playoffs, em vez de ser a melhor de 3, já é a melhor de 5.
6: Foco do Porto.
7: Número 11.
3: Campeão nacional teve direito ao número 11. Paulo Cunha não tem dúvidas.
7: O sentimento continua a ser igual, quer tenhamos sido campeões ou não, que é vencer a Liga Betclic.
3: Portimonense vai participar pela segunda vez e explica como foi o sorteio.
8: Foi basicamente nós, ao abrigo do regulamento, concorremos a uma vaga que foi criada para a defesa do Imortal. E cá estamos, mais uma vez.
3: Já nos femininos, temos a estreia de uma equipa de Évora, o grupo desportivo André Rezende.
9: Sim, a Évora agora está no mapa do basquetebol e mostrar que o Alentejo também tem trabalho de qualidade e pode estar junto dos grandes.
3: O campeonato tem arranque marcado para o início de outubro.
2: Venham os jogos. Jannik Sinner, bicampeão em Wimbledon. O melhor tenista da atualidade revalidou o título do All England Club ao bater o alemão Alexander Zverev em 4 sets após quase 4 horas de partida.
10: Sinto sempre aqueles nervos numa manhã de domingo quando acordo. É sempre especial porque não sei quando vou repetir. Eu não dou nada por garantido. É uma honra jogar em frente de pessoas tão especiais aqui em Wimbledon. Foram duas semanas muito boas e estou grato por todo o apoio.
2: E este foi o quinto Grand Slam da carreira do italiano, que reforça a liderança do ranking ATP, agora seguido do finalista vencido do Wimbledon, Alexander Zverev, que ultrapassou o espanhol Carlos Alcaraz. Portugal mantém dois nomes nos 100 primeiros. Nuno Borges saiu do top 50, é agora 52º. Jaime Faria subiu ao posto 92. Henrique Rocha caiu para o lugar 124 e inicia hoje caminhada no ATP 250 de Umag, na Croácia, frente ao bósnio Damir Dzumur. No ciclismo, o Tour tem hoje o seu primeiro dia de descanso, depois de ontem ter brilhado Mathieu van der Poel na chegada a Ussel. Lidera a geral Tadej Pogacar com mais de 2,5 minutos de avanço sobre Jonas Vingegaard. De ontem vem o primeiro triunfo da carreira de Tiago Antunes no troféu Joaquim Agostinho.
11: É concretizado um sonho. Esta corrida é muito especial para mim. Estou a correr diante do meu público, da minha família, nas estradas onde eu treino regularmente. Esta foi a corrida que me viu crescer e acho que hoje finalmente consegui concretizar um bom objetivo.
2: A emoção do corredor da FAPEL, que já havia ganho a Alentejana e que agora aponta baterias à volta a Portugal. Retomamos uma das notícias deste jornal, o futuro de Francisco Trincão. Pois bem, de acordo com o influencer especialista em mercado de transferências Fabrizio Romano, o negócio está fechado com os sauditas do Al Ahly. 45 milhões mais 5 milhões em objetivos é a garantia de Fabrizio Romano nesse negócio fechado por Francisco Trincão a envolver o Sporting.
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1: Alex Navarro com José Malhou, as mulheres estão mais bonitas. Boa tarde, antes ouvimos o João Pedro Paes. Hoje é segunda-feira, até à meia-noite, e faltam menos de 171 dias para o final do ano. Nos céus, a lua encaminha-se para a fase nova, lua nova, no dia 14. Porque hoje é segunda, vamos então ao Cidadão e à Lei Portuguesa com a doutora Judite Teodoro.
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3: Sejam bem-vindos ao nosso programa O Cidadão e a Lei Portuguesa. Hoje vamos dar continuidade ao tema que o nosso telespectador João Maria nos colocou. Pretende fazer a partilha por morte dos pais, não sabe onde os irmãos se encontram, mas tem também uma dificuldade acrescida. A nossa colega, a doutora Raquel Eleutério, vai falar-nos do que atormenta João Maria.
4: Para além de não saber onde os irmãos se encontram, devido ao ano de nascimento dos irmãos, estima-se que alguns deles já tenham falecido. E vem a outra pergunta, quem são os herdeiros destes irmãos?
3: Ou seja, estamos a falar de uma outra complexidade. Exato. Para além dos chamados herdeiros em parte incerta, não sabemos onde eles estão, também há o problema de herdeiros incertos.
4: Exatamente, porque não sabemos quem são eles. E sabemos isto porque fazer buscas nas conservatórias de registro civil, nos assentos de nascimento, vimos que o óbito estava averbado em alguns dos irmãos. Ou seja, alguns desses irmãos já faleceram no sítio que residem e não se sabe quem são os herdeiros.
3: Mas a lei tem solução também para isto, ou seja, herdeiros incertos. Como é que resolvemos a vida ao nosso João Maria?
5: Antes de mais, obrigado pelo convite. Tem solução e a questão é, um herdeiro que quer fazer partilha não pode ficar indefinidamente à espera que alguém apareça a dizer, afinal eu também sou herdeiro. E portanto a lei também protege essas pessoas que não são obrigadas a permanecer na indivisão, a herança indivisa. E então nessa situação em que se sabe ou que se estima pela data de nascimento, por exemplo, vê-se pela data de nascimento que a pessoa tem 120 anos, que é impossível, biologicamente, mas não está lá averbado o óbito. Ora, essa pessoa certamente faleceu e não sabem quem são os herdeiros. Outras situações em que o óbito está lá averbado, sabe-se que a pessoa faleceu, mas perdeu-se o rastro, não há forma de saber. Nessas situações são feitas ou são ordenadas buscas que são semelhantes às feitas para as citações editais, com um acréscimo de notificações e pedidos de informação para a Secretaria de Estado das Comunidades, para a AIMA também, a Agência para as Migrações, no sentido de obter alguma informação para identificar quem é que são esses herdeiros.
3: E se não se conseguir, se a resposta vier desconhecemos, como é que vamos fazer esta partilha?
5: O que é bastante provável. É muito provável. Quando a família perde o rastro, o Estado de certeza que não irá encontrá-lo. E, portanto, é muito provável que nessas situações em que a própria família não sabe quem é que são os sobrinhos ou os sobrinhos-netos, enfim, também será difícil e, portanto, o mais provável será ficar nessa indefinição de quem são os herdeiros, os tais incertos. Nessa situação, o que tem que ser feito e que a lei manda que seja feita, após as diligências de identificação e que não são viáveis, é a chamada citação edital, que é válida, já falamos aqui para outra situação, mas aqui também é válida e é isso que é feito. São chamados por anúncios publicados no tribunal os herdeiros incertos de fulano de tal falecido em tantos ou já falecido. E essas pessoas, portanto, têm a possibilidade de intervir. Se não intervirem, o Ministério Público aí é que os vai representar. Aqui não há possibilidade de indicar curador especial, porque não se sabe quem são as pessoas.
3: E, novamente, o quinhão desses herdeiros fica depositado no tribunal do produto da venda ou da partilha. Quando esses herdeiros aparecerem, podem ir ao tribunal pedir o pagamento.
5: Exatamente, demonstrando que eu sou o herdeiro desta pessoa, está aqui dinheiro depositado, eu tenho direito e o tribunal pagará. A questão é que, efetivamente, essa situação edital não tem como consequência, como eu estava a dizer, que seja nomeado um curador especial, é apenas o Ministério Público, precisamente porque quando a pessoa está identificada, é nomeado um curador que é depois acompanhado pelo Ministério Público, mas aqui é apenas o Ministério Público e que vai salvaguardar os direitos das pessoas.
3: Então já sabe, se não souber onde se encontram os seus irmãos, se não souber se eles estão vivos ou mortos e quem são os seus sobrinhos, para a partilha de bens por morte dos pais, a lei portuguesa também tem solução. Aguarde por nós, já no nosso próximo programa, O Cidadão e a Lei Portuguesa.
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Tu és meu mundo, Anélia, que estará este fim de semana no Brad Ridge Club East Providence. Entretanto, na área de Fall River, 20, aliás, estrada 195 no sentido este, há exatamente ao oeste, há duas linhas de rodagem interditas ao tráfego, isto na saída 3 para 24 norte.

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2: 6 horas em Portugal continental e na Madeira, são 5 nos Açores. Nuno, esta hora no topo da atualidade.
3: Depois de ter garantido que ninguém tem o direito de cobrar portagens no Estreito de Hormuz, Donald Trump promete cobrar uma taxa de 20% sobre as mercadorias que atravessam esta importante via marítima. Está em causa o futuro dos novos pensionistas. O governo já recebeu o relatório do Grupo de Trabalho sobre a Sustentabilidade da Segurança Social. Ainda não há data para a apresentação pública do documento. As entradas grátis para portugueses nos museus nacionais podem terminar em breve. A ministra da Cultura diz que há pressões de Bruxelas para acabar com a medida.
2: Nesta altura, Porto e Ponta Delgada estão com 22 graus, 23 no Funchal, 24 em Coimbra e 26 em Lisboa e em Faro. As notícias às 6, a edição é de Nuno Rodrigues.
3: O presidente norte-americano quer restabelecer o bloqueio aos portos iranianos e passar a cobrar uma taxa de 20% sobre as mercadorias que atravessam o Estreito de Hormuz. Numa mensagem publicada nas redes sociais, Trump explica que a taxa destina-se a cobrir todos os custos necessários para garantir a segurança nesta região. E a esse propósito, acrescenta que os Estados Unidos serão, a partir de agora, conhecidos como os guardiões do Estreito de Hormuz. Trump acrescenta que a medida entrará em vigor de imediato, sem divulgar mais pormenores sobre a aplicação ou os mecanismos de cobrança. O Estreito de Hormuz é uma das principais rotas marítimas mundiais para o transporte de petróleo, um ponto estratégico para o comércio internacional e tem estado no centro do conflito entre os Estados Unidos e o Irão. Depois deste conflito ter voltado a ganhar fôlego com novos ataques entre as partes envolvidas, os preços dos combustíveis voltaram a disparar. Hoje mesmo foi registado um novo aumento em Portugal, com o litro de gasóleo a custar mais cerca de 7 cêntimos e o de gasolina a 2 cêntimos e meio. Entretanto, a União Europeia já voltou a repetir o apelo para que a navegação no Estreito de Hormuz não esteja sujeita a portagens, depois da ameaça deixada também esta tarde por Donald Trump. A chefe da diplomacia europeia lembra que antes da guerra o Estreito de Hormuz estava aberto à navegação sem a imposição de portagens. Após o fim da guerra, o Estreito deverá continuar aberto à navegação nestas condições. É isso que sublinha Caia Calas numa conferência de imprensa há pouco, no final de uma reunião dos ministros dos negócios estrangeiros do Bloco Comunitário. A chefe da diplomacia europeia condenou também a decisão do Comitê Olímpico de levantar restrições aos atletas russos e anunciou que o Bloco Europeu vai cortar o financiamento à Bienal de Veneza por permitir a participação de Moscovo. Nesta conferência de imprensa, Caia Kallas considerou que a decisão do Comitê Olímpico Internacional revela uma cegueira perante a realidade. Entretanto, vários países europeus e a Ucrânia decidiram juntar-se para criar um sistema global de defesa antimíssil. Esse acordo foi anunciado esta tarde em Paris, onde dezenas de aliados de Kiev voltam a juntar-se para pressionar a Rússia e reforçar os apoios à Ucrânia, como conta a correspondente da Antena 1 em Paris, Rosário Salgueiro.
4: Mal começou a reunião de coligação de aliados da Ucrânia, foi publicada uma declaração conjunta entre a União Europeia e o Reino Unido. Bruxelas e Londres assumem o compromisso conjunto de apoiar a Ucrânia durante o tempo que for necessário para pôr fim à guerra e garantir uma paz abrangente, justa e duradoura, lê-se no documento. Neste sentido, houve acordo entre a Comissão Europeia e o Reino Unido para que os britânicos participem no empréstimo de apoio à Ucrânia de 90 mil milhões de euros. Sobre o contributo do Reino Unido, escreve-se na declaração conjunta que os britânicos irão contribuir com uma soma justa e proporcional, sem dizer-se qual será essa soma justa e proporcional. Será proporcional aos custos decorrentes do empréstimo que será contratado ou adjudicado a empresas do Reino Unido. Foram desembolsados já 7,1 mil milhões de euros em junho, sendo 3,2 mil milhões de euros para o orçamento e quase 4 mil milhões de euros para a defesa, prevendo-se um novo desembolso para a defesa ainda esta semana, diz esta declaração conjunta entre Bruxelas e Londres, no interior, as discussões sobre a força multi-internacional em caso de cessar-fogo continuam.
3: Os aliados da Ucrânia continuam reunidos esta tarde em Paris. Portugal está representado pelo Ministério dos Negócios Estrangeiros. O porta-voz do Kremlin já fez saber, entretanto, que a Rússia acompanha de perto esta reunião. Ele acrescenta que os mais de 30 aliados da Ucrânia vivem na profunda ilusão de que é possível impor uma derrota estratégica a Moscovo. Entretanto, e como escutámos na reportagem da correspondente Antena 1, a União Europeia e o Reino Unido já concluíram um acordo que permite a Londres participar no empréstimo de apoio à Ucrânia no montante global de 90 mil milhões de euros. As entradas grátis para portugueses nos museus nacionais podem terminar em breve. A Ministra da Cultura confirma hoje que a Comissão Europeia está a fazer pressões nesse sentido. Bruxelas já abriu um processo de infração a Portugal por discriminação. Há conversas e a Ministra Margarida Balseiro Lopes já se comprometeu com mudanças.
5: Assumi que nós vamos ter de revisitar o tema das gratuitidades, até porque temos ainda uma troca de correspondência com a Comissão Europeia, que já começou ainda muito antes de ser ministra, precisamente em relação a uma das medidas que foi aplicada, e a sua eventual discriminação de cidadãos que são naturais de um Estado, prejudicando ou discriminando negativamente os cidadãos de outros Estados-membros, e também por isso nós naturalmente, até na sequência dessa troca de correspondência, nós vamos ter sempre de revisitar o tema das gratuitidades.
3: Declarações de Margarida Balseiro Lopes, ao início da tarde, no Centro Cultural de Belém, ou em Lisboa, onde foram apresentadas as conclusões do grupo de trabalho que tem em mãos, nesta altura, a revisão dos estatutos dos profissionais da área da cultura. Os diretores das escolas estão otimistas, assim saíram da reunião desta tarde com o Ministro da Educação, Felinto Lima, da Associação Nacional de Diretores de Agrupamentos e Escolas Públicas. Conta que o ministro Fernando Alexandre deixou garantias de que na próxima sexta-feira os resultados dos exames do secundário vão ser divulgados como previsto, por isso Felinto Lima saiu otimista da reunião desta tarde.
6: Nós temos aqui com mais esperança, com a esperança garantida pelo Ministério da Educação, que dia 17 de maio, os diretores, nós estamos aqui, 17 de julho, peço desculpa, nós os diretores, podemos afixar as pautas, que era aquilo que nós queríamos. Nós falamos sempre do dia a dia, é um dia muito importante para o sistema educativo, é bom que se cumpra essa promessa e, portanto, essa esperança foi daqui reforçada. Nós tínhamos dito há pouco tempo que era ver para crer. É verdade, temos que esperar pelo dia 17 de julho, mas estamos aqui com a convicção que esse dia irá ser cumprido e quando essa meta irá ser observada pelo Ministro da Educação.
7: E todo o restante calendário será cumprido, foi essa a garantia dada pelo Ministro?
6: Sim, não falamos de mais nada, foi essa a garantia dada pelo Ministro, ou seja, cumprindo-se o dia 17 de julho, que é o dia a dia para nós, o resto tudo se cumpre. Agora é preciso que de sexta-feira os diretores das escolas públicas portuguesas tenham a oportunidade, na verdade, de fixar as pautas, porque os nossos alunos estão muito ansiosos por quererem verem as suas classificações.
3: O Ministro da Educação terá adiantado também aos diretores que 95% dos exames do secundário estão já corrigidos. Na sexta-feira será possível fixar as pautas, daí o otimismo de Felinto Lima. Também Carlos Louro, da Associação Nacional de Dirigentes Escolares, saiu da reunião de hoje com o Ministro da Educação com confiança.
8: Foi uma reunião de trabalho produtiva em que fizemos o acompanhamento deste problema que está connosco e que todos têm consciência do que está a acontecer. Temos confiança naquilo que nos foi transmitido, nomeadamente atendendo ao número de provas que já estão classificadas neste momento, muito próximo dos 95% das provas, e os números que hoje de manhã nos eram apresentados eram 92%, portanto significam um crescimento. E há o compromisso e a confiança de que, até à data, os alunos terão acesso, nesta fase tão importante da vida deles, àquilo que é a classificação pela qual lutaram.
3: Os diretores das escolas saíram mais tranquilos das reuniões desta tarde com o Ministro da Educação e com a garantia de que as pautas serão afixadas, como previsto, na próxima sexta-feira, depois da polémica e das várias falhas detectadas durante este processo digital de correção dos exames nacionais do ensino secundário. Chegou na sexta-feira ao Ministério do Trabalho o relatório dos especialistas sobre a sustentabilidade da segurança social. São propostas do grupo de trabalho criado pelo Governo para fazer alterações nesta área, uma equipa liderada pelo economista e professor da Universidade Nova Jorge Bravo. O Governo já garantiu que não está em causa uma reforma estrutural da segurança social nesta legislatura, mas a ministra admite avançar com medidas complementares para melhorar o futuro dos novos pensionistas. A fonte do Ministério confirmou esta tarde à Antena 1 que o Governo já recebeu o relatório na última sexta-feira. A ministra tinha anunciado já a intenção de avançar com uma apresentação interna. Só depois o documento será apresentado aos parceiros sociais e também aos deputados. Por agora, não há preocupações particulares na Auto Europa, em Palmela. O grupo Volkswagen confirmou hoje que deve cortar mais 50 mil postos de trabalho, além dos 50 mil já anunciados. O presidente do grupo alemão explica que é preciso reduzir custos para ganhar competitividade face a empresas rivais no setor automóvel. A companhia poderá vir a cortar no total até 100 mil empregos. Tem sido esse também o número avançado nas últimas semanas pela imprensa alemã. Rogério Nogueira, da Comissão de Trabalhadores da Auto Europa, em Palmela, escutado esta tarde pela Antena 1, acredita que estas reduções nos postos de trabalho não vão afetar a unidade em Portugal.
9: Não temos nenhuma indicação à data de hoje que portanto, estes despedimentos anunciados vão afetar aqui a fábrica de Palmela. Estamos a produzir o novo T-Roc, a preparar o lançamento do ID1 para lançar para o próximo ano. Estamos numa fase de reestruturação também da fábrica, com novos investimentos, uma nova pintura. Portanto, não há aqui nenhum indicador que nos diga que irá haver redução de postos de trabalho aqui em Palmela.
3: Redução de postos de trabalho na Volkswagen não deve afetar a unidade de Palmela, é pelo menos essa a convicção nesta altura da Comissão de Trabalhadores da Fábrica Portuguesa.
2: Nuno Rodrigues com as notícias às 6 na RTP Antena 1, simultâneo com a Madeira, Açores e Mundo. 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
12: Olá, viva, muito boa tarde. O tempo vai continuar parcialmente nublado. A máxima para hoje à volta dos 80 aqui na cidade de Baleira. Para amanhã, novamente céu parcialmente nublado com 88 máxima. Espera-se 92 na quarta-feira. Para quinta, 89. Sexta, 85, previsão antecipada. E possibilidade de chuva nas tardes de sábado e domingo, com temperaturas nos 79 graus. Agora pode preencher a sua agenda.
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12: Quanto ao dólar americano, vale 87 cêntimos na zona euro, R$5,10 no Brasil e 96 escudos em Cabo Verde.
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12: Muito bem, esta hora temos a maré baixa, a maré alta a partir das 8 horas da noite, temperatura de água de mar aqui na Grande New Bedford 70.2 graus, Fahrenheit 21.8 centígrados, quanto a temperaturas 76 aqui em New Bedford, Providence 82, Fall River 77, Boston 85, Pibari 84, Quebec com 79 e 91 em Orlando.
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Esse bobón diva para abrir esta quarta e última hora de emissão é segunda-feira, dia 13 de julho. Muito boa tarde. Nesta data, em 1491, morreu o príncipe Dom Afonso, filho único do herdeiro de Dom João II. Depois das duas, podem contar com a Diana. Depois das seis, com o Dionísio. E agora os Dama, assim, assim, vai a tarde desta segunda-feira.

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A realidade do Zero Tóxico, e como ouviram um bocadinho, vão estar sábado na festa do Chicharro, St. Michael Club, Madeira, Abelino e Bedford. Mais uma noite em cheio. E como é bom apoiar os eventos da comunidade, para os promover, já sabe que tem aqui grande impacto. 1:30, boa tarde.

Do outro lado da cidade estivemos com o Rei Roberto e a FIFA abre portas a um Mundial com 64 seleções. Agora, agrupamento ABBA.

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Nasce a noite, isto quando a tarde é uma criança. Já dissemos que terça ou quarta-feira são os dias mais aborrecidos da semana. Eu também não sei porquê, mas o sábado, de acordo com os resultados, foi identificado como o dia da semana em que as pessoas são mais felizes. Esse dia foi apontado como o mais positivo, tanto por homens quanto por mulheres, em diferentes faixas etárias e níveis socioeconómicos. No dia de hoje, 13 de julho de 1935, os Estados Unidos da América e a União Soviética assinavam o primeiro acordo comercial. 1:44.

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Jorge e não vai, vamos daqui a pouco e vai entrar a Diana depois das duas. O HF, a banda da Almada e o vento mudou.

Muito bem, o HF e o vento mudou. Informamos também que a Organização Dia de Portugal Euroliner procura líderes para orientar e inspirar esta prestigiada organização luso-americana. Os candidatos devem enviar o seu currículo e carta de apresentação até 31 de agosto para Rhode Island of Portugal, Board of Directors, PO Box 9464, Providence, Rhode Island, 02904. Da minha parte é tudo. Volto amanhã à mesma hora. Daqui a pouco, Diana. Foi um prazer. Boa tarde e até amanhã, se Deus quiser.

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2: 7 horas em Portugal continental e na Madeira, são 6 nos Açores. Nuno, esta hora no topo da atualidade.
3: Depois de ter garantido que ninguém tem o direito de comprar portagens no Estreito de Hormuz, Donald Trump promete esta tarde passar a cobrar uma taxa de 20% sobre as mercadorias que atravessam esta importante via marítima. Portugal não concorda, é isso que adianta também esta tarde o Ministro dos Negócios Estrangeiros, Paulo Rangel. Já o Presidente brasileiro, Lula da Silva, fala em pirataria perante a ameaça de Donald Trump. O presidente norte-americano anunciou também hoje a intenção de restabelecer o bloqueio aos portos iranianos. A CGTP nem quer ouvir falar em privatização, foi essa a mensagem que deixou esta tarde, numa altura em que o governo já recebeu o relatório do grupo de trabalho sobre a sustentabilidade da segurança social. Ainda não há data para a apresentação pública do documento.
2: Nesta altura, em Ponta Delgada e no Porto estão 22 graus, 23 no Funchal, 24 em Coimbra, 25 em Lisboa e em Faro. As notícias às 7, a edição é de Nuno Rodrigues.
3: O presidente norte-americano quer restabelecer o bloqueio aos portos iranianos e passar a cobrar uma taxa de 20% sobre as mercadorias que atravessam o Estreito de Hormuz. Numa mensagem publicada nas redes sociais, Donald Trump explica que a taxa pretende cobrir todos os custos necessários para garantir a segurança desta região e a esse propósito acrescenta que os Estados Unidos serão a partir de agora conhecidos como os guardiões do Estreito de Hormuz. Donald Trump acrescenta que a medida entrará em vigor de imediato, sem divulgar, no entanto, mais pormenores sobre a aplicação ou sobre os mecanismos de cobrança. O Estreito de Hormuz é uma das principais rotas marítimas mundiais para o transporte de petróleo, um ponto estratégico para o comércio internacional e tem estado no centro do conflito entre os Estados Unidos e o Irão. Já esta tarde, o presidente brasileiro Lula da Silva adiantou que se os Estados Unidos avançarem com esta taxa de 20%, estarão a cometer uma prática de pirataria. Já a chefe da diplomacia da União Europeia deixou um apelo para que a navegação no Estreito de Hormuz não esteja sujeita a portagens. No final de uma reunião dos ministros dos negócios estrangeiros, Kaya Kallas garantiu que os Estados-membros foram claros ao afirmar que a liberdade de navegação não pode ser obstruída. Paulo Rangel, o ministro português, reforça essa ideia.
4: O meu comentário vai exatamente para as declarações que fez a União Europeia, que foram aliás acordadas entre todos. A alta representante já falou sobre isso. Naturalmente que nós, quando defendemos a liberdade de navegação, defendemos a liberdade de navegação pura e dura. E, portanto, naturalmente que a nossa posição é de não concordar com uma medida dessas. Uma coisa é, obviamente, tomar as medidas necessárias para garantir a liberdade de navegação. Ela está em causa e aí os Estados Unidos têm tido um papel importante, especialmente nos últimos dias, porque foi o Irão que começou com a violação da liberdade de navegação que estava no acordo. E, portanto, para isso, naturalmente que há aqui um grande suporte e até para vir acompanhar essas operações mais tarde, mas sempre no sentido de respeitar o direito do mar e a liberdade de navegação. Portanto, eu remeteria para a declaração que a União Europeia fez hoje à tarde.
3: Paulo Rangel, em Paris, onde representou Portugal, numa nova cimeira de aliados da Ucrânia, na capital francesa. Antes deste encontro, vários países europeus anunciaram um entendimento com a Ucrânia para a criação de um sistema global de defesa antimíssil. Portugal admite integrar também esta coligação.
4: É possível que Portugal venha integrar essa coligação. Isso ficou aqui hoje em aberto. Aliás, vários daqueles que, como Portugal, não estiveram neste primeiro momento manifestaram essa disponibilidade para, por um lado, estudar o que é que isso implica e para se virem a juntar essa coligação, digamos, contra os mísseis balísticos e, portanto, que permita tal defesa de mísseis balísticos. É algo que nós estamos aqui a considerar, mas, obviamente, isso eu terei de levar para todo o Governo, para o Sr. Primeiro-Ministro, para o Ministro da Defesa, naturalmente, isso terá que ser articulado.
3: Paulo Rangel, o ministro dos Negócios Estrangeiros, há pouco no final da cimeira de aliados da Ucrânia em Paris, um encontro que Moscovo prometeu acompanhar de perto. O porta-voz do Kremlin acrescentou ao início da tarde que os mais de 30 aliados da Ucrânia vivem na profunda ilusão de que é possível impor uma derrota estratégica a Moscovo. Já depois destas declarações, a União Europeia e o Reino Unido anunciaram um acordo que permite a Londres participar também no empréstimo de apoio à Ucrânia, no montante global de 90 mil milhões de euros. A poucas horas de terminar o prazo para classificar os cerca de 300 mil exames nacionais, os diretores das escolas acreditam que vai ser possível cumprir os prazos previstos. À saída de uma reunião esta tarde no Ministério da Educação em Lisboa, Felinto Lima, da Associação Nacional de Diretores de Agrupamentos e Escolas Públicas, deixou uma mensagem de otimismo, tendo em conta as garantias que recebeu do ministro Fernando Alexandre.
5: Nós temos aqui com mais esperança, com a esperança garantida pelo Ministro da Educação, que dia 17 de maio, os diretores, nós estamos aqui, 17 de julho, peço desculpa, nós os diretores, podemos afixar as pautas, que era aquilo que nós queríamos. Nós falamos sempre do dia a dia, é um dia muito importante para o sistema educativo, é bom que se cumpra essa promessa e, portanto, essa esperança foi daqui reforçada. Nós tínhamos dito há pouco tempo que era ver para crer. É verdade, temos que esperar pelo dia 17 de julho, mas estamos aqui com a convicção que esse dia irá ser cumprido e quando essa meta irá ser observada pelo Ministro da Educação.
3: As pautas devem ser fixadas na próxima sexta-feira. Quanto ao acesso dos alunos aos resultados, Felinto Lima acredita que tudo vai correr bem.
5: Já recebemos essa indicação, chegará por um guião às escolas a partir, penso eu, do dia de amanhã. Tem muito a ver com o número convencional dos alunos e tem a ver com o seu e-mail, ou seja, há aqui um trabalho inacrescido para as escolas, que nós iremos de facto fazê-lo, mas os alunos a partir da próxima sexta-feira poderão ter acesso à sua prova pela via digital. As escolas em breve irão receber um guião onde de facto formalizará aquilo que nós hoje viemos cá ouvir do Ministro da Educação, mas parece-nos um processo muito simples de acesso dos alunos a essas provas. Nós até há pouco tempo e não te dizíamos, mas como é que nós diretores vamos dizer aos alunos para acederem às provas? Nós não sabíamos, hoje estamos aqui com isso sabido.
3: Informações reveladas por Felinto Lima, da Associação Nacional de Diretores de Agrupamentos e Escolas Públicas. Ele saiu otimista da reunião desta tarde. O mesmo acontece com outro dirigente das escolas, Carlos Louro, da Associação Nacional de Dirigentes Escolares. Está confiante, acredita que o processo vai correr bem a partir de agora.
6: Foi uma reunião de trabalho produtiva em que fizemos o acompanhamento deste problema que está connosco e que todos têm consciência do que está a acontecer. Temos confiança naquilo que nos foi transmitido, nomeadamente atendendo ao número de provas que já estão classificadas neste momento, muito próximo dos 95% das provas, e os números que hoje de manhã nos eram apresentados eram 92%, portanto significa um crescimento. E há o compromisso e a confiança de que até à data os alunos terão acesso, nesta fase tão importante da vida deles, àquilo que é a classificação pela qual lutaram.
3: Os diretores das escolas aguardam agora pelo avançar do processo de correção dos exames nacionais. O prazo termina amanhã, sexta-feira. Devem ser fixadas as pautas num processo marcado por várias falhas ao longo das últimas semanas. Privatização nem pensar, é essa a posição da CGTP perante eventuais mudanças na segurança social. Na sexta-feira chegou ao Ministério do Trabalho, o relatório dos especialistas sobre a sustentabilidade da segurança social. São propostas do grupo de trabalho criado pelo Governo para fazer alterações nesta área. A Ministra do Trabalho já garantiu que não está em causa uma reforma estrutural nesta legislatura, mas admite avançar com medidas para melhorar o futuro dos novos pensionistas. Tiago Oliveira, o secretário-geral da CGTP, nem quer ouvir falar de privatização, mas admite que é importante discutir novas formas de financiamento.
7: Devem ser discutidas novas formas de financiamento da segurança social, a CGTP tem propostas para isto, e que devem ser discutidas novas formas complementares para garantir a sustentabilidade da segurança social. Estamos dispostos a discutir. Aquilo que nós não aceitamos, não vamos aceitar, é que se procure colocar a segurança social sempre com esta ideia de colocar em causa a sua sustentabilidade para depois atacar de fundo a segurança social e levar por diante aquilo que é um objetivo político, de fazer da segurança social um sistema privado.
3: Tiago Oliveira, da CGTP, em conferência de imprensa esta tarde, depois da reunião da Comissão Executiva do Conselho Nacional da Central Sindical e o processo de mudanças na segurança social. Na sexta-feira, o Governo já recebeu o relatório dos especialistas. A Ministra tinha anunciado a intenção de avançar primeiro com uma apresentação interna, só depois o documento será apresentado aos parceiros sociais e também aos deputados. Os trabalhadores da Auto Europa estão por agora tranquilos. O grupo Volkswagen anunciou hoje a intenção de cortar mais 50 mil postos de trabalho, além dos 50 mil já anunciados. O presidente do grupo alemão diz que é preciso reduzir custos para ganhar competitividade face a empresas rivais do setor automóvel. Rogério Nogueira, da Comissão de Trabalhadores da Auto Europa, acredita que esta medida não vai incluir a unidade de Palmela.
8: Não temos nenhuma indicação à data de hoje que portanto, estes despedimentos anunciados vão afetar aqui a fábrica de Palmela. Estamos a produzir o novo T-Roc, a preparar o lançamento do ID1 para lançar para o próximo ano. Estamos numa fase de reestruturação também da fábrica, com novos investimentos, uma nova pintura. Portanto, não há aqui nenhum indicador que nos diga que irá haver redução de postos de trabalho aqui em Palmela.
3: Nada indica que a Auto Europa em Palmela venha a ser afetada pela redução de postos de trabalho que o grupo alemão Volkswagen pretende fazer, com cerca de 100 mil postos de trabalho em risco. Em São Tomé e Príncipe, estamos já na última semana de campanha para as eleições de domingo, com o país a escolher um novo presidente da República. O atual chefe de Estado, Carlos Villanova, é candidato, esteve há momentos em São João dos Angulares e pediu mais 5 anos no poder, como nos conta o enviado especial da Rádio Pública, Frederico Pinheiro.
9: 5 Nhapé, quer dizer, vota no quadradinho número 5. É este o apelo constante de Carlos Villanova para ficar mais 5 anos no poder, um dos slogans da campanha presidencial. Foi isso mesmo que veio pedir aqui a São João dos Angulares, a terra do grupo musical Calema, e música não faltou antes do comício. Villanova fala ali no palco, num caminhão transformado em palco de campanha, no dia em que outro dos favoritos à vitória, Nito Viegas, prometeu reforçar a rede de saneamento num país onde os esgotos a céu aberto ainda são a regra. Água, eletricidade e saúde são os principais pedidos da população de São Tomé e Príncipe aos políticos nesta campanha eleitoral que termina na sexta-feira.
3: Frederico Pinheiro, enviado especial da Rádio Pública. As eleições em São Tomé e Príncipe estão marcadas para este domingo. Há 13 mil inscritos são-tomenses para votar em Portugal.
2: Fica por aqui as notícias e o programa da tarde, mas Nuno, encontramos amanhã.
3: À hora de sempre, até amanhã.
2: Até amanhã. Nuno Rodrigues com as notícias às 7 na RTP Antena 1, simultâneo com Madeira, Açores e Mundo. 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
13: Muito boa tarde, estamos com 2 horas e 14 minutos e espero que tenha tido um ótimo fim de semana e desejo-lhe desde já uma semana muito, muito boa na nossa companhia. É hora de ponto a começar, seja muito bem-vindo. Para esta tarde teremos céu pouco nublado, para a noite céu parcialmente nublado, temperatura mínima nos 67 graus. Para amanhã, terça-feira, céu bastante soalheiro, com passagem de algumas nuvens, tornando-se geralmente limpo durante a noite. Quanto às temperaturas, a máxima prevista para amanhã é de 87 graus, a mínima amanhã estará a rondar os 74 graus.
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13: O dólar americano vale na zona euro 87 cêntimos, no Brasil 5 reais e 10 centavos e em Cabo Verde 96 escudos.
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13: A New Bedford, a maré alta, será às 8 horas, já às 8 da tarde. E quanto às temperaturas a esta hora, Providence está com 82 graus, 80 graus em Taunton, Hartford, Peabody, Boston, 85, 87 graus em Lowell, 74 graus em Hyannis, 77 em Fall River e New Bedford está com 76 graus. A umidade relativa do ar neste momento a New Bedford é de 71%.
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Foi com Rafa que iniciamos na música a nossa Hora de Ponta de hoje. Eu sou a Diana e é sempre tão bom estar aqui consigo estas 4 horas. Nós vamos, claro, até às 6. Obrigada por estar aí desse lado.

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loucura. Álvaro de Castro, bem me quer, mal me quer. E assim caminhamos já quase para o final da primeira hora da Hora de Ponta de hoje.

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estamos exatamente a 2:30 das 3 da tarde. Terminamos a primeira hora com Jorge Macedo de Bailinho. E assim vamos até às notícias locais com Carlos.

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3: O gabinete do Procurador Distrital do Condado de Bristol confirmou a morte de um jovem de 17 anos. A vítima foi retirada do lago South Watapa, em Fall River. A polícia respondeu ao alerta às 9:30 da noite de ontem. O rapaz estava desaparecido, as primeiras buscas falharam e as autoridades usaram a unidade aérea e a equipa de mergulho da Polícia do Estado de Massachusetts para tentar encontrar a vítima. Os mergulhadores da polícia encontraram o jovem e a morte foi declarada no local. A investigação inicial mostra que 3 jovens estavam reunidos no lago. 2 entraram na água para nadar até uma doca flutuante. A vítima, de 17 anos, teve dificuldades e não conseguiu regressar à margem. As autoridades anunciaram que não suspeitam de crime, mas a investigação continua em curso. Esta segunda-feira marca 1 ano desde o trágico incêndio no Gabriel House em Fall River e que provocou 10 mortos e feriu cerca de 30 pessoas, incluindo 6 bombeiros. Cerca de 70 residentes estavam no interior do lar de idosos no momento do incêndio. Os investigadores concluíram que o fogo foi acidental. No entanto, o desempenho dos aspersores de incêndio e do sistema de alarme continua sob revisão do Estado 1 ano depois. Uma vigília está agendada para hoje para homenagear as vítimas. A cerimónia vai começar às 6:30 da tarde, na rua Oliver, em Fall River. O evento vai contar com discursos de um sobrevivente e das equipas de emergência. O festival Wailing City, no Buttonwood Park, em New Bedford, encerrou mais cedo no domingo. A decisão aconteceu depois de 3 pessoas terem sido esfaqueadas nas proximidades durante a noite de sábado. Numa publicação nas redes sociais, os organizadores referiram que a segurança dos visitantes, voluntários, comerciantes e funcionários continua a ser a sua maior prioridade. O mayor de New Bedford, John Mitchell, classificou os acontecimentos de sábado à noite como inaceitáveis. Num comunicado, o mayor afirmou que a cidade vai realizar uma revisão completa dos protocolos de segurança daquele festival. Segundo informação divulgada, 2 das vítimas continuam no hospital em recuperação e a 3ª vítima de esfaqueamento sofreu apenas ferimentos ligeiros. As autoridades já divulgaram as identidades das 2 pessoas que morreram na Estrada 6, em Dartmouth, na sexta-feira à noite. As vítimas são um homem de 34 anos, de Acushnet, e uma mulher de 51 anos, de New Bedford. Segundo os investigadores, um dos carros foi encontrado com danos catastróficos. O condutor e a passageira foram levados para um hospital local, onde o óbito acabou por ser declarado. Um segundo veículo também esteve envolvido neste acidente, na Estrada 6, na área entre Dartmouth e Westport. As 2 pessoas que seguiam no interior sofreram ferimentos ligeiros. As autoridades informaram que o caso está a ser investigado por detetives da Polícia Estadual de Massachusetts, em conjunto com a Polícia de Dartmouth e também a Polícia de Westport, para perceber como é que aconteceu este acidente numa zona da Estrada 6 em que a velocidade máxima é de 35 milhas por hora. A governadora de Massachusetts, Maura Healey, já assinou o orçamento anual de 63,4 bilhões de dólares. A aprovação aconteceu 9 dias após o início do novo ano fiscal. O plano representa um aumento de despesas de quase 4%. O orçamento utiliza 2,7 bilhões de dólares provenientes de impostos sobre os mais ricos e direciona 51 milhões para o Fundo de Emergência do Estado. Este fundo deverá atingir os 8,2 bilhões de dólares até o final do ano. A nível de saúde e políticas públicas, as medidas incluem um limite de 1.750 dólares por ano para tratamentos dentários no programa MassHealth e a continuação do programa piloto ConnectaCare. O Estado também vai avaliar o financiamento nas escolas e criar novas proteções contra a exploração sexual de jovens de 16 e 17 anos. Outra novidade é que os candidatos a cargos públicos vão deixar de ter a sua morada impressa nos boletins de voto. A medida foi proposta pela senadora Becca Rutch devido aos crescentes receios de violência política. A ajuda aos governos locais também aumentou em 40 milhões, elevando o financiamento total para 1,3 bilhões de dólares. No entanto, existem cortes noutras áreas. O orçamento destina 122 milhões aos trabalhadores sociais do Departamento de Assistência Transitória. O Centro de Orçamento e Política de Massachusetts avisa que isto representa uma quebra de quase 21 milhões e que esta redução poderá resultar no despedimento de 150 funcionários. O orçamento para 2027 já está em vigor. Foi agora divulgado que um homem foi acusado de fazer ameaças de bomba e de levar explosivos para um comboio de passageiros em Boston. O incidente aconteceu a 27 de junho na North Station. Uma testemunha alertou a polícia depois de ouvir um homem a falar sobre o fabrico de bombas para entregar a grupos extremistas. As autoridades chegaram ao local e abordaram um suspeito de 29 anos de idade. O detido tinha consigo uma bateria de lítio, uma trotinete elétrica com um saco e um aquecedor de toalhas elétricos com vários fios à amostra. Após a realização de raio-x, a polícia descobriu componentes explosivos no interior e conseguiu desarmar o dispositivo de forma segura. Os agentes fizeram também análises a um saco que estava na trotinete e encontraram fogo de artifício comercial e uma bateria. Durante a tentativa de desarmar este segundo engenho, vários foguetes detonaram e causaram uma explosão. Ninguém ficou ferido no incidente. Uma equipa de cães polícia inspecionou o comboio e toda a área circundante da estação. As autoridades referem que o arguído tinha todos os materiais necessários para criar um dispositivo muito perigoso. O suspeito foi transportado para o Boston Medical Center para avaliação psicológica, depois de ameaçar fazer mal a si próprio. O homem foi acusado ainda no hospital e foi presente a tribunal no dia 29 de junho, ficando sujeito ao pagamento de uma fiança de 10 mil dólares. O juiz ordenou também que o homem se mantenha afastado de todos os transportes da MBTA e proibiu de possuir armas. O suspeito vai regressar a tribunal no dia 28 deste mês.
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6: Partilho consigo mais uma receita tradicional portuguesa, muito apreciada pelo seu sabor e simplicidade. Arroz de cabidela. Coza uma libra de frango em pedaços com 4 onças de cebola picada, 2 dentes de alho, uma folha de louro e 3 onças de azeite. Quando a carne estiver quase pronta, junte 8 onças de arroz e 18 onças do caldo da cozedura. Tempere com sal e pimenta e deixe cozinhar cerca de 15 minutos. No final, adicione um pouco de vinagre e misture cuidadosamente antes de servir. Um prato tradicional português, rico em sabor e história.
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8: A palavra do dia é leviano, de alguém que denota pouco juízo, que julga de leve, que é precipitado e refletido, de cabeça leve e que é imprudente ou inconstante, diz-se que é leviano. Já levianos é a designação usada para referir os pulmões das aves e do porco. A palavra leviano tem origem no latim em levianus, que deriva de levis, que significa leve. Inicialmente, o termo era usado para descrever algo que não tem peso ou que exige pouco esforço. No entanto, o significado evoluiu para incluir a ideia de alguém irresponsável, insensato e inconsequente que age sem reflexão ou seriedade.
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0: Gosto de amar Grupo Santa Maria, a iniciar na música a nossa segunda hora do programa de hoje. Estamos com 3 horas e 16 minutos. Uma vez mais, muito boa tarde. Vamos saber como está o trânsito a esta hora. Na 93 Sul está muito lento, na zona de Boston lento em Quincy, no 93 Norte muito lento entre a saída da 3 Norte e William Timorosi Boulevard e a partir da saída para a 90 Oeste. Quanto à 24 Sul, trânsito lento entre a ligação com a estrada 44 e a saída para a 140 Sul. Em Providence, 95 Norte, trânsito lento entre Jefferson Boulevard e a saída para a 195 Este. Na 195 Oeste, lentidão entre a saída da 114 Sul e a ligação com a 95 Sul. Tenho uma boa viagem com a WJFD.
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Hombre Latino, a voz de Ana Domingues. Recordamos agora o saudoso Erasmo Carlos com este tema bem popular, Seu Bicho de Estimação.

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6: Ora bem, quando pensamos em perder peso, tudo vale, como se costuma dizer, vale tudo, mas não é bem assim. Olha, tome muito cuidado porque há quem dispense o pequeno almoço para perder peso, mas houve um estudo que sugere que este hábito poderá ter um custo para a saúde cerebral. A investigação conclui que não comer de manhã regularmente pode estar associado a um maior risco de declínio cognitivo e alterações cerebrais ao longo do tempo. Comer de manhã, sim, é muito bom, mas também se pode perder peso mesmo com um pequeno almoço, por exemplo, uma omelete com espinafres. É muito bom, até mesmo English muffin integral também é ótimo, portanto pode usar esses três alimentos no seu pequeno almoço e continuar a perder peso. O que não deve fazer nunca é não tomar o pequeno almoço. Isto não é bom para a sua saúde. E depois desta explicação, não há nada melhor do que ouvir Herman José. Amanhã faço dieta.

Paixão, 3 horas e 47 minutos. Se está na estrada, obrigada pela sintonia. Tenha uma ótima viagem na nossa companhia. Agora com Starlight, não fico em casa.

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Gypsy Kings com o tema Megamix, e assim chegamos ao final de mais uma hora, esta segunda de quatro que estamos aqui juntos. Terminamos com Johnny Abel.

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3: E está na hora, vamos então conhecer os temas em destaque no Jornal de Desporto, Walter.
4: Depois de rejeitado na formação, Palhinha pode ser reforço do Benfica. Trincão com as malas feitas. João Pinheiro fica no lote de árbitros que pode dirigir a final do Campeonato do Mundo de Futebol. Carol Costa é a mais recente contratação do Galatasaray. Neuza Bezugo regressa ao Sporting. No dia de descanso do Tour, vamos perceber o que espera Nelson Oliveira para a segunda semana de prova.
3: São temas em desenvolvimento a partir de agora. É o Jornal de Desporto desta segunda-feira 13 com Walter Madureira.
4: O Benfica pode garantir João Palhinha. A confirmar-se vai ser um regresso a uma casa que o rejeitou na formação. Já vamos ouvir essa história contada pelo antigo presidente do Sacavenense. Para já, os elogios ao médio, que é um desejo de Marco Silva para o novo Benfica. Manuel do Carmo, antigo líder do Sacavenense e amigo de Palhinha, não tem dúvidas, é o melhor médio defensivo da atualidade.
5: É um ser humano fantástico, é um ser humano dedicado à sua causa, ao futebol, às amizades que cria, uma humildade muito grande enquanto futebolista. Pronto, é aquilo que todos nós vimos e eu até estranhei, não é por ele ter passado por Sacavenense e por ser amigo pessoal, como é que ele não vai à nossa seleção, portanto, neste último Mundial. Mas acho que, para mim, eu continuo a dizer, não é por ser o Palhinha ter passado por Sacavenense, é o melhor 6 português da atualidade, português.
4: Manuel do Carmo também é benfiquista e conta ao jornalista Nuno Perlouro que com Auschwitz vai fazer uma grande dupla.
5: O Benfica ficaremos, que eu também sou benfiquista, ficará com um meio-campo muito forte, na minha opinião. Se manter o Auschner e Palhinha naquele meio-campo, é só acrescentar com mais um, que é Palhinha, Auschner e mais um, e acho que será uma mais-valia para o Benfica, na minha modesta opinião. Vai ser o esteira daquele meio-campo do Benfica e vai ser uma grande ajuda para o Benfica.
4: Cobiçado por vários clubes na Europa, João Palhinha pode regressar a Portugal e a uma casa onde foi na formação que esteve durante 2 dias em treinos de captação, mas acabou por não ficar.
5: E a partir ali da idade dos sub-15, sub-16, começou sempre a haver muito interesse, portanto, de vários clubes, como o Braga, Sporting, Benfica. Inclusive posso contar aqui um segredo para vocês, se calhar, para algumas pessoas não. O único clube onde ele foi treinar antes de ter o Sacavenense e antes de ter a situação Sporting foi ao Benfica, que eu deixei treinar, portanto, ao Benfica. Na altura estava o Sporting, Passos de Ferreira, Braga, interessado no Palhinha, e eu deixei ir 2 dias ao Seixal treinar, e acabou por não ficar.
4: João Palhinha, médio dos quadros do Bayern de Munique, esteve na última temporada emprestado aos ingleses do Tottenham, é agora um desejo de Marco Silva e pode nos próximos dias fechar acordo para regressar a Portugal. Revelação também destes treinos feitos na formação no Seixal, revelação do então presidente do Sacavenense, que foi daí que se mudou depois para o Sporting. Isso pode agora gerar algum desconforto?
5: Acredito que sim, porque o Palhinha aprendeu a gostar do Sporting e acho que tem um sentimento pelo Sporting que é capaz de criar algum desconforto, mas pronto, são decisões, é a vida de um profissional de futebol, tem que se tomar decisões a nível do interesse de cada clube, né? Mas acho que sim, pode criar ali um desconfortozinho a ele e aos familiares, mas tudo acho que é ultrapassável.
4: Manuel do Carmo, entrevistado por Nuno Perlouro, antigo presidente do Sacavenense, apesar do desejo de Marco Silva e do forcing do Sporting junto do Bayern para recrutar o médio, que acabou por vergurado o regresso também ao Sporting. Concorrência não falta e há vários cenários em aberto também noutros mercados. Um dia agitado no mercado, o Sporting e o Al Ahly chegaram a um entendimento para a transferência de Trincão para a Arábia. O jogador e o clube também já acertaram os pormenores e em breve a saída pode também ser oficial. Isto no dia em que Morten Nathan Ullmann foi apresentado no Atlético Madrid para cumprir um sonho de jogar na Liga Espanhola.
6: When I was 17, 18, I got a bigger role from my head coach.
7: Aos 17 ou 18 anos, o treinador pediu-me para desempenhar um papel com mais responsabilidades na equipa. Quando fui para a Áustria, era muito jovem e cometi muitos erros com jogadores mais velhos, sobretudo pelo meu caráter e comunicação, mas aprendi muito com eles. Em especial, em Lecce, onde tive a oportunidade de ser capitão, assim como no Sporting, que foi um privilégio capitanear.
4: Morta Newman vai cumprir um sonho de jogar na Liga Espanhola. Despediu-se depois de ter tido um percurso que no Sporting também deixou marca, um privilégio ser capitão da equipa leonina. A equipa principal do Sporting, que realizou mais um treino no estádio que está a decorrer no Algarve. Eu recordo que amanhã o Sporting defronta os escoceses do Celtic no estádio Algarve. O jogo começa às 5:30 da tarde. Dennis Gull foi a grande novidade no último treino do Porto esta segunda-feira, antes da equipa viajar para o estágio que vai realizar em Inglaterra. O avançado turco, que esteve no Mundial, já treinou às ordens de Francesco Farioli e é um dos 35 jogadores que seguem para estágio. Ainda ausentes, após participação no Campeonato do Mundo, Diogo Costa, da seleção portuguesa, e Stefan Eustáquio, da seleção canadiana. No boletim clínico dos portistas continuam, recordo, Vasco Sousa, treino condicionado, André Miranda em tratamento e também Samu com treino condicionado. João Pinheiro resistiu ao último corte feito pela FIFA e está entre um grupo restrito de 13 árbitros disponíveis para os últimos 4 jogos do Campeonato do Mundo. As meias-finais, o jogo de atribuição do 3º e 4º lugar e ainda a grande final no domingo às 8 da noite, que vai definir o novo campeão do mundo. O árbitro português já dirigiu 3 jogos nesta fase final e, segundo está a avançar o jornal Mundo Deportivo, continua no lote de disponíveis que poderá voltar a ser chamado, nem que seja para desempenhar o papel de quarto árbitro. Já falamos do mercado que chega também aos treinadores. A menos de um mês de começar a Liga Portuguesa, Hugo Oliveira deixou o Famalicão, chegou Carlos Carvalhal, que foi apresentado hoje, uma escolha que acaba também por ter aqui uma perspectiva sentimental no lado do treinador.
8: O meu pai é de Famalicão, a família do meu pai, portanto metade do meu sangue que corre nas veias é de Famalicão, e fiquei extremamente satisfeito quando tive a oportunidade de dizer ao meu pai: ó pai, vou treinar o clube da tua terra. E ele: vais para o Famalicão? Sim, vou. Ficou todo contente. Quero, dentro das possibilidades do meu pai, que o meu pai tem, não está com a demência ainda muito agravada, tem percepção daquilo que se vai dizendo. Gostava muito de lhe dar uma alegria grande e vou fazer tudo o que estiver ao meu alcance para conseguir que ele fique contente.
4: No regresso de Carlos Carvalhal ao ativo, agora para treinar o Famalicão. Famalicão que foi 5º classificado. O objetivo passa por continuar entre os primeiros lugares, mas sublinha Miguel Ribeiro, o responsável máximo do clube. Há outros dados também importantes.
9: É um número, o 5º lugar, mas que dentro do 5º lugar tem muita coisa. Tem 17 clean sheets, tem a equipa mais jovem do campeonato, tem um jogo positivo, tem 12 jogos finais sem perder, tem jogar no Dragão olho no olho, tem receber o Benfica olho no olho. Se me pergunta, é mais importante o 5º ou isso tudo? Eu digo, é tudo importante. O 5º representa apenas, se calhar, a soma e a consequência disto tudo que lhe disse. Mas se tivesse lá o 6º, eu tão feliz ficaria como o 5º, conquanto tivéssemos tudo o resto. Por isso, ficar em 5º, 4º, 6º, se não tivermos isto, não contem connosco.
4: Os objetivos de Miguel Ribeiro para a nova temporada agora com Carlos Carvalhal. Carol Costa é a mais recente contratação do futebol feminino do Galatasaray. Através de um comunicado, o clube turco confirmou a chegada da experiente internacional portuguesa, que se junta assim a Jéssica Silva e também a Patrícia Moraes. Ainda no futebol feminino, Neuza Besugo é a mais recente contratação do futebol feminino do Sporting, a médio de 27 anos, que atuava como extremo no Racing Power na última temporada. Está de regresso a Alvalade, onde esteve entre 2016 e 2022. Pelo segundo ano consecutivo, o Sindicato de Jogadores realiza o estágio da jogadora, uma iniciativa dirigida a atletas sem clube ou à procura de manter a forma física antes mesmo do arranque da temporada. A treinadora Carla Couto revelou ao jornalista Eduardo Gonçalves que o trabalho vai para além dos aspectos técnico-táticos.
10: Tentar tirar o melhor de cada jogadora que vem integrar o estágio, a trabalhar com foco e responsabilidade para que quando iniciarem as suas épocas, irem bem, mais bem preparadas, com uma cultura diferente, mesmo trabalhá-las no sentido da parte técnico-tática, mas também, como vocês sabem, nós temos a vertente formativa, também lhes dá ferramentas para que elas olhem para o futebol, não viverem só o futebol, mas sim viverem o futebol, mas a sua vida fora do futebol, capacitá-las, incutir-lhes que têm que ter um plano B, que nem todas vão chegar a profissionais.
4: Estágio que vai decorrer em Odivelas, hoje foi o pontapé de saída. No Tour, hoje é dia de descanso, Tadej Pogacar lidera a geral, com uma vantagem de mais de 2 minutos e 40 segundos para o segundo, que é Jonas Vingegaard. O português Nelson Oliveira está na posição 74, a 1 hora e 23 do líder. Ao jornalista Pedro Luís Ribeiro, já estabelece o objetivo para a segunda semana.
11: Tentar ajudar a equipa o máximo que puder, ou seja, porque há algumas etapas que outros companheiros de equipa serão mais propícias para eles, porque têm a dureza é diferente e estão-se melhor às qualidades dos meus companheiros do que a mim, dão mais garantias de vitória do que eu, e eu tentarei depois ajudá-los no que for preciso para que eles entrem na fuga.
4: Trabalhar a pensar no coletivo, a pensar na Movistar, sempre com o apoio do público português nas estradas.
11: Também tem sido um grande apoio, sempre tento agradecer-lhes pessoalmente, mas nem sempre é possível, mas claro, deixar uma palavra de agradecimento a todos eles que fazem esse pequeno esforço para estar aqui a apoiar o português, obviamente.
4: E amanhã está Nelson Oliveira e também os outros corredores de regresso à estrada no Tour. As campeãs europeias de sub-20 em basquetebol já regressaram a Portugal, tiveram uma recepção especial no aeroporto de Lisboa, com muitos familiares e amigos. O selecionador José Araújo destacou a seriedade da equipa portuguesa.
12: A equipa foi muito séria a trabalhar. Na final, a Grécia, porque tivemos ali alguns problemas com as zonas, e no momento em que conseguimos perceber como é que íamos atacá-los e continuar a defender o jogo, fomos construindo a vantagem, posse de bola após posse de bola, por isso acho que queríamos todos tanto que só podia correr bem.
4: Portugal venceu coletivamente e Clara Silva foi eleita a melhor jogadora, um prémio.
13: Eu acho que está super especial porque sinto que consegui ajudar a equipa a chegar aqui. Eu acho que isso é sempre mais importante, o trabalho da equipa, e acho que todas fizemos parte disto e todas tivemos um trabalho mesmo especial e todas somos importantes.
4: Clara Silva, que foi eleita a melhor jogadora. A equipa portuguesa, recordo, sagrou-se campeã da Europa de sub-20 em basquetebol.
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0: Alba Ramalho, Forrando Vira. Estamos com 4 horas e 18 minutos. Uma vez mais, muito boa tarde. Altura para atualizarmos o trânsito na 93 Sul. Continua muito lento na zona de Boston, lento entre Granite Ave e a saída para a 24 Sul. Quanto à 93 Norte, vagaroso entre Willard Street e William T. Morrissey Boulevard e muito lento em Boston. Na 24 Sul, lento na ligação com a estrada 44, já na zona de Providence, 95 Sul. Trânsito vagaroso entre Branch Ave e a saída para a 195 Este. Na 95 Norte, lento entre Jefferson Boulevard e a saída para a 195 Este. Na 195 Oeste, na zona de Providence, o trânsito está lento entre a saída da 114 Sul e a ligação com a 95 Sul. E na zona de Fall River, 195 Oeste, está muito lento a esta hora, entre a saída da 24 Sul até à saída da 79 Sul. Tenha uma boa viagem com a WJFD.
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Depois da Dinamarca, acabamos de ouvir Nelson Rego, Se Tu Queres Dançar. Vamos dar um salto até o Brasil para ficarmos com Gilberto Gil, Maria Minha. Se está a trabalhar, obrigada pela sintonia. Bom trabalho com a WCFT.

0: na 125 Oeste, na Ponte Washington, há um acidente que envolve vários veículos. A faixa da esquerda está bloqueada. Conduza com muita prudência. Boa viagem com a WJFD.
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2: 22 horas, 21 nos Açores.
3: Hoje e amanhã, o presidente dos Estados Unidos promete ataques em força contra o Irão, bem como o bloqueio dos portos iranianos. Sobre as taxas de passagem no Estreito de Hormuz que os Estados Unidos querem cobrar, o presidente do Brasil chama-lhe pirataria. A União Europeia apela para que não se apliquem. Em França, em mais uma cimeira da boa vontade, pede-se um cessar-fogo imediato na guerra da Ucrânia e anuncia-se a criação de um sistema de defesa antimíssil a envolver 10 países.
2: A Cláudia Almeida na edição a esta hora.
3: Donald Trump promete ataques em força contra o Irão hoje e amanhã. Rasgado o acordo, o presidente dos Estados Unidos quer avançar com uma taxa de 20% no Estreito de Hormuz e o bloqueio aos portos iranianos começa já esta terça-feira. Luís Peixoto.
4: O exército norte-americano vai recomeçar o bloqueio naval a todos os portos e áreas costeiras iranianas. A medida entra em vigor já esta terça-feira às 9 da noite, hora de Lisboa. Rasgado o memorando de entendimento entre Estados Unidos e Irã, o presidente dos Estados Unidos acusa Teherão de não honrar o acordo e promete atacar o país em força. Trump diz ainda que vai tomar o monte de Peak X, uma instalação nuclear iraniana. O líder norte-americano quer também aplicar uma taxa no Estreito de Hormuz de 20%.
5: Nós tínhamos um acordo, era um acordo fechado. Depois eles não cumpriram, nunca cumprem. Vamos manter o Estreito aberto e provavelmente vamos ser os guardiões do Estreito, uma espécie de anjos da guarda do Estreito. E vamos ser pagos por isso, porque os países são ricos e estão do nosso lado.
4: O porta-voz do secretário-geral das Nações Unidas já veio defender a livre navegação no Estreito de Hormuz, um apelo semelhante ao que fez Kaya Kallas, chefe da diplomacia europeia. Já Lula da Silva, presidente do Brasil, acusa os Estados Unidos de pirataria. Por cá, Paulo Rangel, ministro dos Negócios Estrangeiros, discorda de Trump.
6: Naturalmente que nós, quando defendemos a liberdade de navegação, defendemos a liberdade de navegação pura e dura. E, portanto, naturalmente que a nossa posição é de não concordar com uma medida dessas.
4: Vários líderes mundiais discordam da intenção de Donald Trump de cobrar uma taxa de 20% à navegação no Estreito de Hormuz.
3: Em Paris, a Ucrânia e 9 países europeus anunciaram a formação de uma coligação de defesa aérea com o objetivo de combater a ameaça dos mísseis balísticos russos. Anúncio durante o encontro de Paris para discussão de formas de apoio à Ucrânia e de pressão à Rússia para pôr fim à guerra. Os planos da coligação incluem o desenvolvimento de um novo sistema antimísseis balísticos como alternativa e solução mais económica ao sistema Patriot dos Estados Unidos. Rosário Salgueiro.
7: Na declaração conjunta final, os líderes pediram um cessar-fogo imediato, negociações diretas entre Ucrânia e Rússia, com participação dos Estados Unidos e da Europa. O documento reforça que qualquer acordo deve contar com a aprovação de Kiev. Além disso, os ativos russos congelados não serão libertados quando a Rússia parar a guerra e indemnizar a Ucrânia pelos danos causados. Os líderes reunidos em Paris prometeram aumentar o envio de sistemas de defesa aérea e armamento de longo alcance para conter os ataques russos. Também foi anunciada a criação de uma coligação contra mísseis balísticos para proteger a Europa. Desta coligação fazem parte 10 países. Portugal vai estudar quando e como poderá entrar nesta coligação. No campo económico, as sanções contra a Rússia serão intensificadas, ficou decidido aqui em Paris, com ações para desmantelar a frota fantasma. A força multinacional para a Ucrânia está pronta para atuar na reconstrução das forças ucranianas e fornecer segurança militar por terra, ar e mar, após um cessar-fogo duradouro. Os exercícios militares estão previstos para os próximos meses nos países vizinhos da Ucrânia, que se sentem também ameaçados.
3: A reportagem de Rosário Salgueiro, correspondente da Antena 1 em França. Também de hoje as palavras de Emmanuel Macron na véspera do Dia Nacional de França. No último discurso às Forças Armadas enquanto presidente, o chefe de Estado francês disse que a Europa está a tornar-se uma superpotência pronta a derramar sangue pela paz. Para o comentador de Assuntos Internacionais da Antena 1, Filipe Vasconcelos Romão, trata-se de um discurso desfasado da realidade e não de retórica belicista.
8: Eu diria que estas palavras são disparatadas, essencialmente porque há aqui um presidente, que não é hoje um presidente popular, que está em fim de mandato, que faz estes discursos grandiloquentes, que nos fazem lembrar outros períodos que não são o atual. Para alguém poder afirmar isto, fundamentalmente é necessário ter o apoio popular em relação às palavras que está a dizer, e não me parece haver, sobretudo nos jovens europeus hoje, uma vontade ou uma mobilização que permita ao presidente francês fazer este tipo de declarações. Depois, do ponto de vista político, a Europa, não é porque a Europa agora começou a cumprir algumas exigências dos Estados Unidos e de Donald Trump, não é por isso que a Europa está hoje preparada para o que quer que seja em termos de guerra.
3: Análise de Filipe Vasconcelos Romão ao discurso de Emmanuel Macron às Forças Armadas, o último enquanto presidente de França. O Presidente da República recebeu especialistas em risco sísmico das áreas de Engenharia Civil, Geologia e Sismologia. No encontro analisou-se o estado da preparação nacional face ao risco sísmico e as condições para reduzir esse risco. Na nota da Presidência da República, lê-se que Portugal dispõe hoje de conhecimento científico, capacidade técnica e experiência profissional suficientes para reduzir significativamente o risco sísmico do país, importando dar a esse conhecimento continuidade em políticas públicas coordenadas, continuadas e avaliáveis no terreno. Para António José Seguro, a redução do risco sísmico deve ser entendida como uma prioridade nacional e um compromisso de Estado acima dos ciclos políticos. No desenvolvimento da investigação sobre as obras do Ministro da Administração Interna num alojamento local no Alentejo, a TVI CNN publica esta noite uma reportagem em que, em vez de um tanque, na propriedade de Odmira, viu uma piscina. Quanto à Câmara Municipal, confirma a TVI que não existe até agora qualquer processo de licenciamento ou comunicação de obras. O que a reportagem da TVI viu no terreno também desmente o que Luís Neves disse em entrevista este fim de semana, de que se tratava apenas de obras num monte, de que é proprietário, mas sim em dois. A TVI confirmou também que a empresa aberta para estes espaços de alojamento local está em nome da mulher do ministro e foi constituída quando Luís Neves era ainda diretor nacional da Polícia Judiciária em 2023. Noutra polémica a envolver Luís Neves, André Ventura diz que foi do governo e de deputados próximos do ministro da Administração Interna que lhe chegaram as denúncias de que o ministro já desmentiu sobre alegadas ameaças de Luís Neves durante um debate quinzenal. Esta tarde, em conferência de imprensa, o líder do Chega voltou a levantar suspeitas sobre a contratação para a obra pessoal do ministro de um empreiteiro que já tinha trabalhado com a Polícia Judiciária. Teresa Borges.
9: O ministro veio ontem recusar ter ameaçado o líder do Chega, referindo que as imagens foram truncadas. André Ventura rejeita as explicações, fala de uma denúncia grave e revela a fonte.
10: Da parte da bancada do próprio governo e deputados próximos do seu ministro da Administração Interna, Luís Neves.
9: As alegadas ameaças terão decorrido no final de maio, num debate quinzenal, e com o assunto Siresp no centro da discussão. O líder do Chega justifica o porquê de só agora ter vindo a público.
10: Comecei por desvalorizar, por entender que tinha sido o calor do momento, até termos denúncias mais sérias da ameaça e do abuso de poder que tinha sido determinado pelo seu ministro da Administração Interna e que conseguimos, através da recolha de imagens que são incontornáveis, ficar claro. O seu ministro da Administração Interna diz mesmo: vais pegá-las todas, vais engoli-las todas, vais ver o que te vai acontecer.
9: Ventura publicou ontem um curto vídeo, legendado pelo partido, onde as palavras de Luís Neves não são audíveis. Hoje, outro vídeo, mas as declarações continuam a não ser perceptíveis. O líder do Chega insiste nas críticas.
10: Em situações muito menores, levou à admissão de ministros noutras circunstâncias.
9: É um tema que promete usar como munição no debate do Estado da Nação, agendado para quinta-feira, e onde espera confrontar Luís Neves numa outra frente. A polémica em torno das obras particulares, noticiada pelo semanário Nascer do Sol, também é que Ventura não ficou esclarecido.
10: Estas suspeitas têm que ser esclarecidas a tempo do Estado da Nação poder decorrer, sem ser única e exclusivamente com este ponto sob análise.
9: Declaração aos jornalistas em que criticou a dualidade de critérios da comunicação social a abordar estes temas, em particular o canal público de televisão.
3: O líder do Chega já tinha anunciado que iria pedir uma reunião urgente ao Presidente da República sobre as alegadas ameaças do Ministro da Administração Interna. A Câmara de Beja quer implementar a regra 330-300. Nunca ouviu falar é um método para nos protegermos do calor. Da janela de casa ver 3 árvores, à volta de casa haver sombra em 30% do espaço e a menos de 300 metros deve existir um espaço verde de qualidade. A autarquia de Beja assinou um protocolo com o Fundo Ambiental e a Agência para o Clima, onde se deixa a intenção de implementar esta ideia e estima plantar nos próximos tempos pelo menos 270 árvores. A jornalista Camila Vidal conversou com o inventor deste conceito. 330-300.
11: O académico holandês simplifica ao máximo o conceito. O mais complicado é mesmo dizer o nome dele. Cecil dá uma ajuda com o apelido. É o inventor da regra 330-300. Começamos pelo primeiro algarismo.
12: A janela deve observar 3 árvores grandes.
11: As árvores significam sombra, mas não só. Arrefecem os locais, são filtros contra a poluição, casa de animais e fazem bem à saúde mental. Outro objetivo é chegar aos 30% de sombra.
12: Deve haver uma zona arborizada no seu bairro. Deverá poder caminhar sob a copa das árvores até à loja, à paragem de autocarro, à biblioteca. Ou ao café.
11: Deve ter sombra ao redor ou diretamente em casa, mas para quem vive em prédios e andares mais altos, recorrer apenas à natureza para refrescar é mais difícil.
12: Estamos a analisar em que piso ainda se poderia viver para ainda ter algum efeito das árvores. E isso dar-se-ia até ao 4º ou 5º andar de um prédio. Se estiver acima disso, ainda conseguiria ver as árvores, mas não teria o efeito de sombra.
11: Na malha urbana, os prédios altos são donos da paisagem, uma resposta à demografia, cujos efeitos se podem ponderar.
12: Sim, há alguns arquitetos e urbanistas que dizem que provavelmente devemos construir casas com um máximo de 4 ou 5 andares.
11: Passamos para o 300. 300 metros, a distância máxima a que deve estar um espaço verde de qualidade.
12: Numa caminhada de 5 minutos deveria conseguir chegar a um belo espaço verde de pelo menos meio hectare ou um hectare onde possa desfrutar da natureza.
11: A regra começa a partir de nossa casa, mas aplica-se a mais locais.
12: Qualquer lugar da cidade, a aldeia deve estar na área 330-300.
3: 330-300, a fórmula deste perito holandês para nos protegermos do calor, inclusive em espaços urbanos, e Beja quer implementá-lo.
2: Foi a edição às 10 da noite com Cláudia Almeida. Simultâneo RTP Antena 1, Madeira e Açores, RTP Mundo. 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

0: céu parcialmente nublado, temperatura mínima nos 67 graus. Para amanhã, dia soalheiro, com passagem de algumas nuvens, tornando-se geralmente limpo durante a noite. Quanto às temperaturas, a máxima prevista para amanhã é de 87 graus, a mínima estará a rondar os 74 graus.
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0: O dólar americano vale na zona euro 87 cêntimos, no Brasil 5 reais e 10 centavos e em Cabo Verde 96 escudos.
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0: A New Bedford, a maré alta, será às 8 da tarde. Esta hora, Providence está com 82 graus, Taunton 79, 85 em Hartford, Peabody e Boston, Hyannis 74 graus, 77 graus em Fall River e 75 graus em New Bedford. A umidade relativa do ar neste momento em New Bedford é de 71%.
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1: Pedro Abrunhosa e os Pandemónio com Não Posso Mais a iniciar na música a nossa última hora do programa de hoje. Altura para atualizarmos o trânsito na 93 Sul. Continua muito lento na zona de Boston, lento entre Granite Avenue e a saída para a 24 Sul. Quanto à 93 Norte, lento em Quincy e a partir da saída para a 90 Oeste. Na 24 Sul, o trânsito está vagaroso desde a saída da 93 Norte até Harrison Boulevard e também entre a ligação com a Estrada 44 e a saída para a 140 Sul. Passando a Providence, 95 Sul, vagaroso entre Branch Ave e a saída para a 195 Oeste. Na 95 Norte, muito lento desde a saída para a 37 Este até a saída para a 10 Norte. Quanto à 195 Oeste, esta hora o trânsito muito lento, em algumas zonas quase parado, desde James Reynolds Road até Freeborn F. Tenha uma boa viagem com a WJFD.
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25 minutos. Sabia que Istambul é a cidade mais populosa da Europa, exatamente. Tem cerca de 16 milhões de habitantes. Moscovo ocupa o segundo lugar e Paris o terceiro. E agora a música é com a banda DNA, Ela Quer.

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4: Ora, sabe qual é o oceano mais salgado? Eu não sabia. A água mais salgada é do Oceano Atlântico, que por isso é também a mais densa. Malandrinha, é a voz.

Ana, a voz de Miquel Carreira. 5 horas e 48 minutos, cada vez mais próximos do final da Hora de Ponta de hoje. Banho de espuma com Rita Lee.

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Terminamos com Rui Bandeira, Faço Amor Contigo, logo após ao Jornal das Comunidades. Dionísio Garcia cá estará para mais um Paralelo 18-21. Eu sou a Diana, obrigada por estarem desse lado. Boa noite e até amanhã às 2 da tarde.

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2: Vamos conhecer os títulos do Jornal das Comunidades, editado a esta hora pela jornalista Isabel Gaspar Dias. Boa tarde, Isabel.
3: Boa tarde. A TAP voltou a voar para a Venezuela. A ligação aérea para já será semanal e sempre à segunda-feira. Faltam operários para a construção civil no Canadá. O dirigente do maior sindicato do setor defende a entrada de mais imigrantes no país.
2: Depois de conhecermos os títulos do Jornal das Comunidades, vamos agora ao seu desenvolvimento com a jornalista Isabel Gaspar Dias.
3: A TAP retomou hoje os voos para a Venezuela. O primeiro avião deverá aterrar em Valência às 4 da tarde, hora local. O administrador para a área operacional da TAP, Mário Chaves, explica que foi preciso encontrar uma alternativa ao aeroporto de Caracas, que continua as obras de recuperação depois dos sismos do final do mês passado. Valência, a 200 quilómetros da capital venezuelana, foi a escolha. Para já, a TAP vai efetuar apenas um voo semanal para a Venezuela.
4: Estamos a avaliar várias coisas. Estamos a avaliar a quantidade de passageiros que vão estar a circular entre a Venezuela e Portugal. Sabemos que nestas alturas de incerteza poderá não haver a necessidade de mais, e também o próprio aeroporto de Valência, neste momento, está a avaliar qual é a capacidade que tem para receber tantos voos. Portanto, este voo foi conseguido e está já estabelecido até ao fim da época, no verão, e depois, quando avaliarmos daqui a umas semanas a situação, se também houver espaço, nós haveremos de conseguir aumentar, se assim se justificar.
3: Os voos semanais saem de Portugal às segundas-feiras, por volta do meio-dia, hora de Lisboa. O regresso da Venezuela será também às segundas, mas ao final da tarde. Ainda não é possível prever quando é que será restabelecida a ligação para Caracas. Mário Chaves conta que foi um processo difícil garantir uma alternativa.
4: Há um esforço imenso por parte de quem está do lado da Venezuela para tentar operacionalizar dentro daquele aeroporto todas as chegadas e partidas, porque é óbvio que um fluxo agora está a ser transferido para lá até Caracas poder retomar a atividade. E o primeiro esforço foi identificar um local onde isso pudesse acontecer, trabalhar com as autoridades para conseguir as autorizações necessárias, a logística do nosso staff local, que também obviamente não ficou isento de seja pessoal ou familiares de toda esta tragédia. Portanto, foi difícil conseguir em pouco tempo, mas conseguimos.
3: O administrador para a área operacional da TAP explicou à jornalista Ana Isabel Costa que o aeroporto de Valência não tem a mesma capacidade que o de Caracas, mas a segurança está garantida.
4: O aeroporto é um aeroporto voltado para aviões de, o que nós chamamos de médio curso, um avião de grande porte, precisa de mais recursos. Do ponto de vista operacional, há segurança garantida, já foi feita toda a avaliação técnica, não há problema nenhum. Aliás, outras companhias também já operaram para lá. Não tem a ver com a capacidade de recepcionar o avião pelo seu tamanho. Tem mais a ver com a infraestrutura terminal, portanto, os espaços dos passageiros, para os passageiros e tudo mais, que é um pouco menor do que seria se tivesse uma operação internacional regular. Não?
3: Mário Chaves, administrador para a área operacional da TAP. A Companhia Aérea Portuguesa retomou hoje os voos para a Venezuela. A frequência será de uma ligação por semana. Portugal enviou hoje mais 8 toneladas de medicamentos para o país, com o objetivo de apoiar a resposta à emergência humanitária. É o resultado de um apelo feito às empresas do setor farmacêutico para que pudessem doar medicamentos. Os fármacos foram transportados no avião da TAP e serão entregues ao Ministério da Saúde da Venezuela. O duplo sismo de há quase 3 semanas fez mais de 4 mil mortes, incluindo 114 portugueses e lusodescendentes. 54 continuam desaparecidos, de acordo com a última atualização do Ministério Português dos Negócios Estrangeiros. Em Caracas, as voluntárias da Sociedade de Beneficência Damas Portuguesas desdobram-se na ajuda às vítimas dos sismos. Preparam mais de 200 de refeições por dia, mais a distribuição de dezenas de cabazes com alimentos e conjuntos de higiene para adultos e crianças. A lusodescendente Lucita Fernandes, dirigente da Sociedade de Beneficência, explica como estão a trabalhar.
5: Estamos assistindo os casos, indo ao encontro no terreno, ainda estamos a fazer diariamente refeições para ser repartidas, e também temos a nossa sede aberta para aquelas pessoas que estão de Caravaggio, de Macuto ou de lugares que foram atingidos em La Guaira, que estão também a morar em Caracas, em casa de outras famílias, também assistir a essas pessoas. E com estes pequenos gestos de cabazes de produtos ou de alguma medicação que faz falta. Agora, falar já de números, não temos assim um registro total, porque cada caso vai aparecendo. Há muitos também que estão nos hospitais ainda, e há muitas pessoas que ainda estão a rescatar os corpos. Então, cada caso é um caso.
3: Antes dos terremotos, eram quase 200 as famílias que recebiam o apoio das damas portuguesas. Agora, adianta Lucita Fernandes, já não se fazem contas. O importante é ajudar quem bate à porta.
5: Temos muitas pessoas que já assistíamos por não ter também meios de vida para viver dignamente. E essas pessoas também foram, nesta tragédia, foram abaladas no sentido que as suas casas ficaram em condições que elas não podem voltar. Então estão vivendo em casa de familiares. Igualmente estão a receber de nós um cabaz de alimentos e também produtos de higiene. E elas vêm também à nossa sede procurar também a medicação que precisam.
3: Lucita Fernandes, da Sociedade de Beneficência de Damas Portuguesas. As voluntárias têm preparado e distribuído conjuntos de produtos de higiene para adultos, outros para crianças, com algumas surpresas.
5: Um kit especial que é para as crianças. Ele leva um quaderno para pintar e cores e compotas, como papas de fruta, cereais, bolachas e uma garrafinha de água. Esse é o kit para as crianças. Também temos kit de higiene pessoal, tanto para senhoras e para senhores. Temos também as mantinhas, e cada caso é um caso diferente, que tratamos também de ir ao encontro e de ver as necessidades.
3: Lucita Fernandes, ouvida pela jornalista Paula Machado no programa Câmara dos Representantes, disponível em RTP Play, um programa dedicado ao pós-sismos na Venezuela, a 24 de junho, onde agora é tempo de recuperar corpos para as famílias poderem sepultar os seus mortos. O Câmara dos Representantes passa mais logo também nesta rádio, depois das notícias das 11 da noite. Falta mão de obra no Canadá, principalmente na construção civil, tal como em Portugal. O maior sindicato da construção na América do Norte defende a entrada de imigrantes para fazer face ao problema. O português Jack Oliveira, dirigente do Liuna Local 183, defende que o governo deve permitir o reforço da imigração para responder à falta de operários no Canadá.
6: Acho que já não é sem tempo que o governo faça alguma coisa sobre isso. Acho que ele disse naturalmente, já que o governo não deixa de trazer imigração. Mas, e há aqui um grande problema que eu acho que o governo não vê. É que um exemplo da 183, quando eu tomei posse de manager na 183 há 15 anos, a gente tinha 3.500 sócios pensionistas. Hoje temos 12.500. É que não é só a falta de trabalhadores, mas também o número de pessoas que estão a pensionar. E se vocês verem bem, cada pessoa que se pensiona é preciso duas pessoas para tomar o lugar deles, porque é a experiência, right? E depois fazer o trabalho. E acho que o governo tem que pagar atenção a isso. E tem que começar a tomar conta de imigração que vem para aqui, começam a trabalhar e a pagar taxas. Acho que isso que é o que é importante. A mim estão bilhões de dólares em trabalho de construção para fora e a gente vai precisar de trabalhadores ao fim do dia.
3: Jack Oliveira, dirigente sindical, nascido na Mortosa, distrito de Aveiro, está no Canadá há mais de 50 anos. Faltam operários, aumenta o número de reformados no setor da construção civil no Canadá, alertando o dirigente sindical também para o crescimento das reformas, o que agrava a falta de mão de obra. As declarações de Jack Oliveira foram feitas este fim de semana durante o dia do piquenique da família da organização sindical Iuna Local 183, um evento realizado num parque em Toronto, um encontro anual que junta milhares de membros do sindicato e respectivas famílias. O Iuna Local 183 representa mais de 70 mil trabalhadores no Ontário, acima de tudo nos setores da construção, gestão de resíduos, manutenção de edifícios e saúde. Antes de fechar este jornal, uma última informação, que também pode ser uma sugestão. A fadista Ana Margarida Prado vai atuar amanhã em França no Festival Internacional de Folclore em Mâcon, um festival de música tradicional onde vão ser também celebrados os 40 anos do grupo folclórico Os Lusitanos. Já a fadista, depois de França, vai atuar no dia 31 em Espanha, no Festival La Constelación de la Cultura Vicálvaro, na Comunidade Autónoma de Madrid. Ana Margarida Prado vai apresentar nos dois festivais o seu álbum de estreia Laço, em que gravou fatos tradicionais e composições de músicos portugueses contemporâneos.
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10: Boa tarde, 6 horas com mais 12 minutos. Seja bem-vindo à WGFT. Este é o seu paralelo 18:21 até às 9 horas da noite e hoje, segunda-feira, 13 deste mês de julho. Dionísio aqui a fazer-vos a habitual companhia. Quanto ao tempo para esta noite, céu parcialmente nublado, mínima 67 graus. Para amanhã, teremos um dia soleiro com passagem de algumas nuvens, tornando-se geralmente limpo durante a noite e máximas nos 87, mínimas 74.
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10: Informação cambial, o dólar vale na zona euro hoje 87 cêntimos, no Brasil 5 reais e 10 centavos, Cabo Verde com 96 escudos.
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10: A umidade relativa do ar neste momento 69%, ainda marés para hoje, a maré alta irá estar connosco às 8 horas da noite e as temperaturas no exterior são as seguintes: Hyannis com 74 graus, 85 em Lowell, Boston e também em Newark, New Jersey. Fall River com 74, 84 em Peabody, 84 também em Hartford, Connecticut, Orlando com 76, está mais fresquinha. Providence com 80, 78 em Taunton, 74 em New Bedford, Quebec, Canadá com 67 graus.
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15: Na Bolsa de Wall Street, os investidores estão atentos à troca de ataques entre Estados Unidos e Irão durante o fim de semana. O preço do petróleo voltou a subir. Em simultâneo, arranca a época de apresentação de resultados das maiores empresas dos Estados Unidos. Os gigantes da banca, como o JP Morgan Chase, o Goldman Sachs e o Bank of America, vão apresentar as suas contas amanhã. Os investidores estão à espera de lucros recorde. Ao longo desta semana, também outros nomes de peso, como Netflix, Johnson & Johnson e a fabricante dos chips mais avançados no mundo, sediada em Taiwan, vão revelar os seus resultados, com os investidores a tentar perceber depois como está a procura no setor da inteligência artificial.
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E o relógio marca 6 horas com mais 20 minutos. Ainda bem que está connosco desse lado na emissão de hoje do seu Paralelo. Nós iniciamos musicalmente com a voz do Chris Ribeiro e o tema Heróis do Minho. Está na estrada, um grande abraço, votos de muito boa viagem. Voltaremos também dentro de alguns minutos para atualizar a informação do trânsito. E na música prosseguimos com Nuno Alves e o tema vem.

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1: Street 16 este na Concord Street, ligação para Hastings Lane, no trânsito lento devido a um acidente na 125 este. Saídas para Broadway 114 e também para Fall River Road, trânsito entre 10 e 15 milhas horárias. Na zona de Providência, ainda nas estradas 44 e 114, trânsito vagaroso na 495 Sul, há um acidente na saída 15 e o trânsito está muito lento até a entrada para a estrada 1A. 128 neste momento está tudo bem, e o mesmo se possa dizer na 190, 290 e também na Mass Bike. Boa viagem com o seu Paralelo 1821.
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Assim foi alguns minutos com o Nuno Cabataz, o roqueiro cá do lugar do sítio, a simulação de uma vida feliz. E amanhã, terça e quarta-feira, vamos ter as meias finais do Mundial de 2026, a França frente à Espanha às 3 horas da tarde, e na quarta-feira, Inglaterra, Argentina também às 3. Numa dessas equipas vai ser a campeã mundial, será a França, será a Espanha, será a Inglaterra ou será a Argentina. No fim de semana será a final. Com Molinho, um tema para o Jorge Feira. Boa tarde.

0: E nós vamos ter uma pausa na música quando regressarmos para ouvir o som da Guiné-Bissau e a banda Tameka Jazz dentro de alguns minutos.
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Estamos a 15 minutos das 7 horas. Neste horário vamos ter as notícias da Madeira, também que a jazz, o som da Guiné-Bissau. E agora nós temos um excelente conselho para um cabelo saudável. É porque todos nós queremos ter um bom cabelo saudável, não é? Por isso, proteger o cabelo do sol todos os dias é muito importante. Quando pensamos em proteção solar, normalmente associamos-la à pele. No entanto, os raios UV também afetam e muito o cabelo e o couro cabeludo. A exposição do solar prolongada pode degradar as proteínas que compõem a fibra capilar, é provocar desidratação, aumentar a fragilidade dos fios e acelerar a perda de cor quando nós pintamos o cabelo. Joana, mal acostumada, um grande abraço e obrigado por estar aí desse lado, no Paralelo 1821.

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6: Olá a todos, eu sou João Pedro Paes e estou na rádio WJFD. Um grande abraço a todos.

E ainda bem que está connosco desse lado. Juntos estamos a concluir esta primeira de três do Paralelo de hoje. Ouvimos João Pedro Paes, que já passou aqui pela nossa área por duas vezes nas edições do IPMA. Do João Pedro Paes, ponto final com o Marco Paulo, por ela, e como já referi, às 7 horas notícias da Madeira.

0: Muito boa tarde, são 7 horas.
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0: Pode haver uma nova dinâmica no mercado de arrendamento no país com a implementação das novas medidas para esta área que foram aprovadas recentemente pelo Governo da República em Conselho de Ministros, a perspectiva do Presidente da Associação de Senhorios e Proprietários da Região. As técnicas de apoio à infância vão fazer greve nos próximos dias 20 e 21. Protestam contra a falta de valorização da carreira e a ausência de uma revisão do regime que foi criado pelo Governo Regional. A Madeira vai ter mais 4 percursos classificados, no Fanal, no Paú da Serra, na Levada da Serra do Faial e na Achada do Teixeira. A Associação de Senhorios e Proprietários da Região acredita que as novas regras para o arrendamento aprovadas recentemente pelo Governo da República em Conselho de Ministros não vão resolver todos os problemas, mas se forem implementadas vão criar uma nova dinâmica no mercado. O presidente desta associação, Ricardo Frade Gouveia, enumera as medidas mais importantes que podem contribuir para que tal aconteça.
1: É o fim do travão do aumento dos 2% até 2029. Onde as pessoas já podem negociar e estão livres para negociar o valor das novas, das rendas nos novos contratos de arrendamento, os períodos de renovação e todas essas regras. E também a antecipação das rendas, o reforço das cauções e a criação do próprio fundo, porque ele prevê uma resposta máxima legalmente imposta aos serviços públicos desde aí. Portanto, eu acho que estas são, na verdade, aquelas que podem repor algum nível de confiança e que acreditamos que possam trazer uma nova dinâmica ao mercado de arrendamento.
0: O Governo quer ainda permitir os despejos por rendas em atraso ao fim de 2 meses de incumprimento do pagamento, em vez dos 3 meses exigidos na lei atual, uma nova medida também destacada por Ricardo Frade Gouveia.
1: No direito comparado existem casos em que, quando o inquilino não paga a renda, o senhorio automaticamente pode promover o despejo e pode requerer o despejo quase que imediato. Em Portugal ainda estamos longe de chegar a esse nível. E isto, na verdade, o processo continua igual, a tramitação processual continua igual, a única coisa que se prevê é que, em vez do senhor tenha que esperar 3 meses, só tenha que esperar 2. Esta medida é positiva porque diminui em 1/3 o período de espera. Pode não ser muito, mas é alguma coisa.
0: Ricardo Frade Gouveia, o presidente da Associação de Senhorios e Proprietários da Região, e a perspectiva sobre o novo regime de arrendamento que foi aprovado recentemente pelo Governo da República em Conselho de Ministros. As técnicas de apoio à infância vão cumprir uma greve nos próximos dias 20 e 21 em protesto contra a falta de valorização da carreira e a ausência de uma revisão do regime criado pelo Governo Regional. Numa conferência de imprensa, Leonel de Cassiano, coordenadora do SINTAP, acusou a Secretaria da Educação de não cumprir com os compromissos assumidos desde a criação da Carreira Especial Regional em 2021.
2: Estamos a falar da valorização da tabela salarial destas trabalhadoras, que já deveria ter iniciado na posição 9 e terminado na posição 15, com efeitos a 1 de janeiro de 2026, verba essa que está prevista no orçamento da região, dito pela tutela. Estamos a falar da correção das injustiças que foram verificadas na transição desta carreira, em especial por 27 trabalhadoras que lamentavelmente perderam os seus pontos. Estamos a falar da clarificação obrigatória do conteúdo funcional que leva a que estas trabalhadoras façam funções. Estamos a falar de funções de limpeza que são obrigatoriamente da carreira do assistente operacional.
0: Mas Leonel de Cassiano aponta para mais medidas.
2: Estamos a falar da atualização das portarias dos rácios, que são antigas e que não conseguem salvaguardar as necessidades de hoje da escola ou da rede pública escolar da região. Estamos a falar em especial do que acontece nas interrupções letivas dentro destas salas, em que estas trabalhadoras estão completamente sozinhas, com a ausência das senhoras educadoras. Quando se fala em sobrecarga, estamos a falar de lidar com grupos de 25 crianças completamente sozinhas. Estamos a falar também da participação do pessoal não docente nas eleições dos órgãos das suas escolas. Estamos em pleno século XXI e, lamentavelmente, o pessoal não docente das escolas básicas do primeiro ciclo são os únicos trabalhadores que não têm direito a voto nestas eleições.
0: A paralisação deverá abranger 400 técnicas, mas poderá ser cancelada caso o Governo Regional apresente um documento que vá ao encontro dos compromissos que foram assumidos durante as negociações. Em breve, a Madeira vai ter mais 4 percursos classificados. O Governo Regional vai investir 1 milhão e 200 mil euros na melhoria de 17 quilómetros de percursos, com o objetivo de diversificar a oferta. Mas para passarem a classificados, os 4 percursos vão ter de ser aprovados por uma comissão técnica, algo que deve acontecer até ao final do ano. Cláudio Ornelas.
3: A mais recente legislação abre as portas às entidades gestoras de levadas e espaços florestais para que possam fazer candidaturas aos percursos classificados. Assim, o Instituto das Florestas está a fazer o levantamento de 4 percursos que em breve deverão passar a classificados. O presidente Manuel Filipe indica quais.
4: Um circuito no interior do Fanal, é um percurso de cerca de 3 km. Temos também, nessa mesma empreitada, a vereda do Pico Ruivo do Polo da Serra. Temos também aqui a levada da Serra do Faial, entre a Casa Velha e os Lamaceiros. E temos também uma vereda na Achada do Teixeira, portanto, entre a Achada do Teixeira e as Queimadas.
3: O Instituto vai investir 1,2 milhões de euros na melhoria da oferta e da qualidade dos percursos.
4: Permitir que sejam mais uma escolha, porque a maior parte deles fica sempre junto a percursos ou a zonas muito procuradas e, portanto, possam constituir mais uma oferta de qualidade para não só os madeirenses, mas também para aqueles turistas que nos procuram.
3: Os novos percursos serão propostos a uma comissão técnica que vai determinar se o percurso pode ou não passar a classificado.
4: Os percursos seguem todos determinados requisitos, tem que haver esta intervenção no terreno, intervenção no piso, intervenção de segurança com varandês onde for necessário, com informação, depois de obviamente estar tudo devidamente infraestruturado, é que poderemos então fazer esta proposta à comissão, que por sua vez irá se pronunciar e esperemos nós, portanto relativamente à empreitada, até a princípio do ano que vem esteja no terreno, para depois, enfim, haver esses trabalhos e culminar com mais 17 quilómetros de percursos classificados.
3: A Madeira e o Porto Santo têm atualmente 42 percursos pedestres classificados geridos pelo Instituto das Florestas e Conservação da Natureza.
0: E em breve a região vai ter então mais 4 percursos classificados. O JPP quer chamar o Parlamento, a Secretária Regional da Saúde, a Secretária da Inclusão e o Diretor Clínico do Serviço Regional de Saúde. O deputado Paulo Alves quer saber a realidade do número de pessoas em alta clínica e como pretende o Governo resolver a situação.
5: Recentemente, as declarações do Diretor Clínico do Serviço Regional de Saúde vêm dizer que afinal existem 500 pessoas em situação de alta clínica, sendo 250 encontros no Hospital Tornel Mendonça e no Hospital dos Marmelés e as outras 250 espalhadas pelas restantes instituições de saúde da região. Repetidamente tem acontecido que em média ficam nos corredores do serviço de urgência 40 a 50 camas nos corredores, pessoas que estão no serviço de urgência à espera de serem internadas e não há vagas para esses internamentos. Portanto, face a esta realidade, é necessário e é urgente que haja uma resposta por parte da tutela da área da saúde.
0: Paulo Alves anunciou que o pedido de audição parlamentar aos responsáveis pela saúde e inclusão vai dar entrada ainda hoje nos serviços do Parlamento. Faz hoje uma década que a Marinha Portuguesa afundou a primeira das duas corvetas na Madeira e no Porto Santo. O objetivo foi o de transformar aqueles navios em referências da recuperação da vida marinha, mas a investigação dos biólogos concluiu que afinal as espécies marinhas não permanecem nas corvetas ao longo do tempo e há uma redução de espécies invertebradas. Pedro Filipe Costa.
6: Foram duas as corvetas da Marinha Portuguesa afundadas no Porto Santo e ao largo do Cabo Girão, na Madeira. O objetivo foi criar recifes artificiais e promover a biodiversidade marinha. Mas, passados 10 anos, o biólogo Pedro Neves conclui que há mais espécies, mas por menos tempo, e verifica também uma redução de invertebrados.
7: No início, eles atraem muito mais espécies do que aquelas espécies que nós vemos nos recifes naturais, mas depois, ao longo do tempo, verifica-se que nem todas essas espécies que foram lá visitar o recife estabeleceram lá, porque não encontraram lá condições, ou porque tinham predadores, etc. E, portanto, estamos a ver agora uma ligeira alteração na dinâmica destes habitats.
6: Outra conclusão, como assume Pedro Neves, é que o recife artificial não substitui o recife natural.
7: Portanto, eles funcionam como locais muito importantes para atividades turísticas, como o mergulho, etc., mas não conseguem atrair as mesmas espécies que conseguem os recifes naturais. Os recifes artificiais não chegam bem ao nível dos recifes naturais.
6: E há também uma redução dos invertebrados.
7: Ao nível dos peixes tem aumentado, portanto, tanto na Madeira como no Porto Santo, o número de espécies que nós observamos tem vindo a aumentar nestes 10 anos, mas ao contrário, os invertebrados marinhos, como sejam, por exemplo, as estrelas do mar, os ouriços do mar, etc., têm sofrido uma redução muito marcada nestes últimos 10 anos.
6: Ao longo de uma década de observações subaquáticas, o biólogo também constata que as corvetas desempenham um papel de povoadores nos fundos marinhos.
7: Porque encontramos muitos indivíduos juvenis e pequenos, e isso prova que existem também já espécies que estão lá estabelecidas, que se reproduzem nos recifes artificiais, mas que depois, quando a densidade começa a aumentar muito, quando são muitos indivíduos na mesma área, elas começam a dirigir-se para outros sítios à procura de outro sítio, de outros habitats onde tenham mais fácil. Portanto, há um efeito de derrame dos recifes artificiais para os recifes naturais circundantes.
6: O objetivo da investigação é agora dar aos decisores políticos ferramentas de análise dos fundos marinhos da Madeira e Porto Santo.
0: Faz hoje uma década que a Marinha afundou a primeira das duas corvetas nos mares da Madeira e no Porto Santo. O Marítimo contratou o lateral esquerdo Nathaniel Ogbeta. O defesa com dupla nacionalidade inglesa e nigeriana tem 25 anos e assinou um contrato válido por duas temporadas. Formado no Manchester City, Ogbeta passou por vários clubes ingleses, entre eles o Swansea, o Bolton e o Barnsley, na primeira e segunda ligas de Inglaterra. Chegou também a ser internacional inglês nas seleções jovens. O novo lateral já se juntou ao estágio do Marítimo, em Lousada. Este foi o quarto reforço do Marítimo para a nova época.
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12: 7 horas 13 minutos, uma vez mais, muito boa tarde e seja bem-vindo à WGFT e ao seu paralelo 1821 até às 9 de Unísio aqui no microfone. Olhamos o tempo uma vez mais para esta noite, sempre parcialmente nublado, mínima 67 graus. Para amanhã, o dia vai apresentar-se soleiro com passagem de algumas nuvens, tornando-se o céu geralmente limpo. Durante a noite, em as máximas 87 durante o dia e à noite, mínima 74 graus.
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12: Olhamos a informação cambial. O dólar vale na zona euro hoje 87 cêntimos, no Brasil 5 reais 10 centavos, Cabo Verde 96 escudos.
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12: Umidade relativa do ar, 72%. Um marés ainda para esta noite. A maré altera a estar em New Bedford às 8 horas da noite. Temperaturas no exterior, na Iena, 73 graus. 84 em Lola, 72 em Boston, 84 em Newark, New Jersey, 74 em Fall River, 82 em Peabody e 81 em Hartford, Connecticut. Orlando com 78 graus, 78 também em Providence, 73 em New Bedford, 75 em Taunton e Quebec, no Canadá, com 69 graus.
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18: Partilho consigo mais uma receita tradicional portuguesa, muito apreciada pelo seu sabor e simplicidade. Arroz de cabidela. Coza uma libra de frango em pedaços com 4 onças de cebola picada, 2 dentes de alho, uma folha de louro e 3 onças de azeite. Quando a carne estiver quase pronta, junte 8 onças de arroz e 18 onças do caldo da cozedura. Tempere com sal e pimenta e deixe cozinhar cerca de 15 minutos. No final, adicione um pouco de vinagre e misture cuidadosamente antes de servir. Um prato tradicional português, rico em sabor e história.
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E o relógio marca 7 horas 21 minutos, segunda hora do seu paralelo. Iniciamos com Julião, nunca é tarde final. Amanhã vamos ter os Jogos do Mundial, terça-feira, é França e Espanha no horário das 3 e na quarta-feira, no mesmo horário, Inglaterra, Argentina. As apostas da Bolsa do Futebol apontam que vai ser França, Argentina na final. Vai ser, não sabemos se vai acontecer. Pedro Miguel, sacudir o céu, obrigado por estar connosco. Seja sempre bem-vindo à WGFT. Está na estrada, boa viagem.

0: E nós devemos sacudir o céu alguns minutos com a voz do Pedro Miguel, 7h25. Uma vez mais, boa tarde e obrigado por estar aí desse lado. Procura-se presidente da Organização do Dia de Portugal, Rhode Island. Em honra à tradição, o Dia de Portugal de Rhode Island procura um ou uma líder, dinâmica ou dinâmica, obviamente, para orientar e inspirar esta prestigiada organização luso-americana. Candidate-se já. Envie o seu currículo até o dia 31 de agosto. A carta e também a carta de apresentação para Rhode Island Day of Portugal, C/O Board of Directors, P.O. Box 9464, Providence, Rhode Island 02904. O tão aguardado reencontro entre o rei Carlos III e o príncipe Harry já aconteceu. Depois de meses de especulação sobre uma possível aproximação pai e filho, voltaram a estar juntos numa reunião privada realizada na residência real em Highgrove, em Gloucestershire. Henry fez-se acompanhar por Meghan Markle, também pelos filhos Archie e Lilibet, que também estiveram com a monarca e com a rainha Camila. Segundo avanço do Daily Mail, a família chegou à propriedade na tarde de sexta-feira, 10 de julho, permanecendo somente no local um pouco mais de uma hora.
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Maneve nos Soldados do Tempo. Músicos morrem hoje em queda de um avião nas Bahamas. Um acidente com um pequeno avião nas Bahamas provocou a morte de 10 pessoas, entre elas vários músicos e um DJ ligados à banda The Pound Band. José Augusto, uma voz romântica do Brasil e o tema Querer e Perder. Boa tarde, neste caso, boa tarde, noite.

0: Ouvimos o Dia de Casamento, um tema de 2017, o Arro Lindo, não é? Uma pausa na música, já voltamos com sons suaves até às 8 horas.
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E nós ouvimos esta voz bonita, o mexicano Marco Antonio Solis, uma das vozes a nível mundial, assumidamente conhecido como um super romântico e Viragem Morena. 14 minutos para nos 18 horas da noite. Nós vamos ter as notícias que são dos Açores neste horário, mas para os ouvintes que estão a ouvir-nos a acompanhar a nossa emissão de hoje e se vão brevemente de férias para Portugal, neste caso para a nossa capital, Lisboa, fica a saber que a Lupita, no Cais do Sodré, acaba de conquistar um lugar entre as 100 melhores pizzarias do mundo, segundo o The Best Pizza Awards. A distinção coloca o espaço lisboeta ao lado de algumas das mais conceituadas a pizzarias internacionais e reforça o seu estatuto como uma das referências da pizza napolitana em Portugal. É verdade, quando eu for lá, eu gosto de pizza, não é? Não vou esquecer a Lupita no Cais do Sodré, aliás, um local que quem está em Lisboa cá é quase obrigatório ir ao Cais do Sodré. David Mello, um artista da diáspora, que também é romântico, apaixonado por você. Boa noite.

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0: E nós terminamos esta segunda hora com o GT Blues Project. Seria bom ver-te voltar. Estamos a alguns segundos das 8 horas, na altura que vamos ter as notícias dos Açores. Acabei de ver uma notícia triste agora mesmo na internet. Morreu esta segunda-feira o ator Sydney, em Sydney, na Austrália, o ator neozelandês Sam Neill, de 58 anos, ele que foi uma das figuras da série Jurassic Park. A notícia foi confirmada pela família em um comunicado divulgado nas redes sociais. Sam estava cercado por família e morreu com a dignidade que o caracterizou toda a sua vida. Diz a nota, a perda foi súbita e inesperada, mas a família encontra algum conforto no fato de Sam estava livre de um cancro, mas de repente acabou por falecer. São 8 horas, notícias, e volto dentro de 12 minutos. Até já.
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3: Chega, quer ouvir ministro Miguel Pinto Luz pelo incumprimento da lei que alterou o subsídio social de mobilidade. Novas nomeações de padres para as paróquias, há mudanças em 4 ilhas. Abertas inscrições para o Rally de Santa Maria, vai para a estrada a 7 e 8 de agosto. Por causa do antigo subsídio social de mobilidade, agora designado Mecanismo de Continuidade Territorial, o Grupo Parlamentar do Chega na Assembleia da República quer ouvir o Ministro das Infraestruturas e Mobilidade. O partido diz que o Governo da República não está a cumprir a lei e que as alterações aprovadas na Assembleia da República não estão a ser respeitadas.
4: O Governo não está a cumprir com o novo modelo, com a nova lei que entrou em rigor e já pedimos até uma audição de urgência com o novo Ministro das Infraestruturas, da Mobilidade e da Habitação para averiguar os factos.
5: Mas que argumentos vai levar ao Ministro de diferentes do que aqueles que nós hoje em dia conhecemos? Esta audiência com o Ministro servirá para?
4: Para averiguar os factos, o que é que se está a passar, não é? De averiguar a verdade e impor o cumprimento da lei. Porque estamos a falar aqui de uma lei que foi aprovada no Parlamento.
3: Deputada Ana Martins, eleita pelos Açores, entrevistada pelo jornalista Pedro Moreira, Antena 1 e RTP Açores. O Chega quer explicações de Miguel Pinto Luz pelo facto de as alterações aprovadas há mais de 3 meses não estarem ainda em vigor. No final da semana passada, os atrasos no agora denominado Mecanismo de Continuidade Territorial já tinham levado o PS a anunciar que vai levar o assunto a uma audiência com o Presidente da República. Acabam de ser divulgadas as nomeações pastorais na Diocese de Angra. Há alterações em 6 ouvidorias nos Açores. O Bispo de Angra nomeia 14 sacerdotes para várias paróquias. Os padres Ruben Pacheco, na Graciosa, e Sérgio Durval, nas Flores, são dispensados da Diocese para realizarem um ano sabático. Linda Luz.
6: A manter-se o incompreensível atraso na entrada...
3: Não era este, de facto, o som que queríamos ouvir, mas sim da jornalista Linda Luz com as nomeações dos padres.